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1: Olha, já de volta, o By Night, seu programa retrô de final de semana, hein? Todo finalzinho de semana a gente se encontra aqui, tá? De 8 à meia-noite, 4 horas de muita recordação, de muita nostalgia no seu rádio. Eu por aqui, Robson Costa, teu companheiro aí de todos os finais de semana, tá? A gente tá sempre nos encontrando aqui, é bom demais. A cada final de semana, né, que a gente se encontra aqui pela 100.5, eu aqui, vocês aí do outro lado, e a gente nesse nosso encontro para matar saudades. E como é bom, hein, voltar lá no passado e ouvir essas lindas canções que marcaram épocas, músicas dançantes, música romântica. Falando em músicas românticas, daqui a pouquinho a gente dá aquela diminuída no ritmo aqui do programa By Night, para ficar mais leve, né? Para dar aquela relaxada. Daqui a pouquinho a gente traz aí também o melhor do romantismo, músicas que marcaram a sua vida, músicas nacionais e internacionais, trilhas de novelas, de filmes. A gente vai estar curtindo aqui, tá? Falando de amor em forma de lindas canções até a meia-noite. Eu aqui, vocês aí do outro lado, e a gente nesse nosso encontro de todo finalzinho de semana. E falando aqui no nosso encontro de final de semana, o pessoal já estão perguntando aqui, né? Perguntando aqui sobre o mês de junho e julho. É que geralmente a gente dá aquela pausazinha, né? Que é o período junino, né? Aí vem o Engenho do Forró, onde você vai poder acompanhar toda a transmissão do Engenho do Forró, tá? Pela rádio 100.5 e também pelo canal do YouTube, né? Então fica aí, hein? Fica na expectativa aí que vem aí uma programação ainda melhor 2026 do Engenho do Forró, tá? Acompanha toda a programação aqui da 100.5 e aí a gente vai poder, né? A gente vai poder nos encontrar pelo rádio, mas na transmissão do Engenho do Forró, tá certo? A gente dá uma pausazinha no próximo final de semana. O último By Night, né, do período agora, a gente dá uma pausazinha e aí a gente volta em agosto, tá? Depois de todo o período junino, junho e julho, tá certo? Mas a gente tá sempre nos encontrando aqui, hein? Fica triste não, rapidinho passa, né? Logo a gente tá nos encontrando novamente aqui no By Night, mas amanhã tem By Night e no próximo final de semana ainda, tá? Pra gente curtir, pra gente matar saudades juntinhos aqui na mais popular da Paraíba, a nossa 100.5. 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Valeu mesmo! E mandar aqui também uma boa noite para o Nunes Maravilha, né? Falando aí em Várzea Nova, sempre lembrando dele aí, o Nunes Maravilha. Um abração, fiquei muito feliz de saber que ele sempre acompanha aí o By Night todo final de semana, o comunicador Nunes Maravilha. Seja muito bem-vindo, tá, meu amigo? Prazer, uma satisfação muito grande de saber que você acompanha aqui o By Night, de ter você aqui também na nossa sintonia, tá bom? Abração, Nunes Maravilha!

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1: Olha, agora 9h35 aqui na 100.5. Você ouviu aí, né? Curtiu muita música dançante na parte aqui do By Night no sábado, que é a sequência Disco Dance, onde a gente traz aí os grandes hits da música dançante nacional e internacional. Depois a gente dá aquela diminuída no ritmo aqui do programa para falar de amor, né? Para dar aquela relaxada na noite de sábado aqui dentro do By Night também, curtindo as mais lindas canções românticas nacionais e internacionais a partir de agora, tá? Deixa aí o coraçãozinho bem aberto e vamos continuar, né? Nessa viagem do passado em forma de lindas canções românticas. Daqui a pouquinho tem tradução da noite, já preparando aqui uma tradução, né? Mais uma história para contar de uma canção aí, né? Que marcou lá no passado. Então daqui a pouquinho tem tradução da noite aqui dentro do By Night. Olha, você que ainda não participou, que ainda não mandou aí a sua mensagem de voz, manda aí. Participa aqui na nossa noite de sábado. Fala aí onde é que você está, hein? Fala aí, você está em casa, está no trabalho, está no seu carro nesse exato momento, nos levando aí de carona, curtindo aqui o By Night, ouvindo a 100.5. Fala aí para mim, onde é que você está? Manda aí tua mensagem de voz, manda seu boa noite especial para alguém. Aproveita já, peça sua música romântica e eu vou estar tocando aqui para você com muito carinho, tá? Atendendo a você com muito prazer. Manda aí, manda teu áudio, tua mensagem de voz através do WhatsApp aqui da 100.5, que é o 988121005. 988121005. Manda aí, até a meia-noite, estou por aqui na tua companhia, tocando aqui muita música romântica e a gente fazendo essa viagem, né? No passado, muita nostalgia, a gente curtindo aqui lindas canções que marcaram na vida de muitas pessoas, tá? A gente vai estar tocando aqui as músicas que foram trilhas sonoras de novelas, de filmes, músicas nacionais dos anos 80, 90. Então fica aqui até a meia-noite, ouvindo a rádio mais popular da Paraíba, nossa 100.5. E eu, Robson Costa, por aqui na tua companhia até a meia-noite, tá? Mandar aqui boa noite para o do Ramo, Ravi e todo o pessoal do Estúdio Black lá em Santa Rita, no Tibre 2. Valeu, obrigado aí pela sintonia, né? Um abraço aí a todos os amigos aí em Santa Rita, as amigas também, muito obrigado, tá? Pessoal aí com os rádios sintonizados, fazendo essa viagem comigo aqui lá no passado, a gente voltando lá para os anos 70, 80 e 90. E trazendo aqui para o By Night os grandes clássicos da música romântica. Minha amiga Lina Santos, está aí na sintonia também. João Pessoa, valeu minha amiga. Beijo no coração, tá? Obrigado pelo carinho de sempre. Olha, 9h39, deixa teu recadinho da noite lá no ponto de encontro, tá? Deixa lá, grava teu áudio aí, manda teu boa noite para quem você quiser. Peça sua música romântica. Fica à vontade, afinal de contas, quem faz o By Night são vocês aí do outro lado, tá? E para mim é sempre uma felicidade muito grande poder estar aqui, né? Todo final de semana, juntinho de todos vocês.
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1: Chegando aí o Coen de Gain, Xeres. Boa noite, 100.5, By Night. Até a meia-noite, hein?

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Noite Robson, é Terezinha, da Praia do Jacaré, mas hoje estou em Mangabeira. Eu gostaria de ouvir hoje qualquer um de Eduardo Costa, porque esse, eu gosto demais dessa música dele. Qualquer um, fica a sua escolha, tá? Ofereço para o meu neguinho Edu, ofereço para você, para Tiago Alves, para Adriano Inharia, para Irão de Manaíra e Rodrigo Capegiano e demais ouvintes que estão na escuta do programa. E para toda a rádio, a 100.5. Até amanhã, Robson, se Deus quiser.

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1: Olha, agora 10h10 aqui na 100.5, By Night, de volta, né? A gente fica aqui até a meia-noite, tá? Curtindo, matando saudades aqui com as lindas canções românticas até a meia-noite, tá? Muito obrigado. Onde quer que você esteja, nesta noite de sábado, tá na nossa sintonia, tá ouvindo aí a 100.5? Tá bom demais, né? Fica aqui, tá? Fica aqui na nossa companhia. Daqui a pouquinho tem tradução da noite, tem aí mais uma história para contar de uma canção que marcou aí, né, na vida de muitas pessoas. Daqui a pouquinho, tá? Tradução da noite aqui dentro do By Night. Continua participando lá no ponto de encontro, deixa lá teu recadinho da noite, grava aí o teu áudio, a tua mensagem de voz através do WhatsApp aqui da 100.5 98812 1005. Deixa lá teu recadinho da noite. Aproveita aí, já peça aí a sua música romântica, aquela nacional ou internacional, né? E eu vou estar tocando aqui para você com muito carinho, tá bom? 98812 1005. 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É, mandar aqui um boa noite para toda a família do Lojão da Econômica, mandar um abraço aqui para seu Everildo Alves, toda a família Alves. É, boa noite também para minha amiga Natália, Zezinho do Lojão em Santa Rita, Sandro do Lojão também em Santa Rita, está na sintonia, abração, obrigado. Obrigado aí pela sintonia, tá? Roberta, todo o pessoal aí, né, do Lojão da Econômica, valeu mesmo, hein? Obrigado aí pela companhia e pela sintonia de todos. É, 10h13, continua deixando o teu recadinho da noite. Pessoal, estão aqui interagindo, mandando aqui as suas mensagens de voz. Pessoal também mandando mensagem de texto. Continua participando, hein? Sempre é bom a sua participação aqui dentro da nossa noite, tá? 98812 1005, WhatsApp aqui da 100.5 para você participar. Mandar aí o teu recadinho da noite. Fica à vontade, hein? Vai ser um prazer muito grande estar retransmitindo, né? Colocando a sua mensagem de voz no ar aqui dentro do nosso By Night. Participa lá no ponto de encontro, quadro que a gente tem aqui para juntar pessoas, para você conhecer aí, fazer, né, novas amizades, divulgar seu WhatsApp, seu contato. Fica à vontade, tá? E aí você já pede a sua música romântica e eu vou estar tocando para você com muito carinho. Mandar aqui uma boa noite para Maiara. Seja bem-vinda, hein, Maiara? Maiara que está lá no Valentina e João Pessoa, está na sintonia. Obrigado, minha amiga. Seja muito bem-vinda aqui, tá? No programa. Prazer muito grande estar atendendo a você. E mandar também uma boa noite para Wilma, está no Novo Milênio aí, João Pessoa. Ainda no Valentina, mandar também uma boa noite para o meu amigo Aldo. Aldo e sua esposa e toda a família. Um abração aí para a família que estão sintonizados aí no Valentina, né? Aí no bairro do Valentina, em João Pessoa. Boa noite também para você que está aí no Rangel, Geisel, José Américo. Mandar uma boa noite aí para Evandro e sua esposa Cida, que estão aí no Geisel sintonizados também. Valeu, obrigado pela sintonia. E boa noite também ao Omicias, Omicias que está lá em Santa Rita, na sintonia também, está curtindo o By Night. O Sassá e sua esposa estão lá no Eitel Santiago, sintonizados lá também. Já mandou aqui seu áudio, daqui a pouquinho a gente vai estar colocando aqui no ar. Valeu, Sassá, abração. Boa noite também a todos os amigos aí no Tibri 2, a Luciano Silva, Wilson Costa e Luiz Silva, pessoal aí da Tibri Alternativa. Tô lá sintonizados também. Valeu, um abraço aí para todos vocês. Olha, daqui a pouquinho tem tradução da noite, tá? Daqui a pouquinho. A Maria das Graças está juntamente com a Alice e Renata. Elas estão lá na cidade de Bahia, sintonizadas também. Abração, obrigado, sejam bem-vindas. A Jaqueline, minha amiga, aí na cidade de Bahia também está na escuta. Fabrício, né? Fabrício que está aí em Bahia, sintonizado também. Boa noite, Fabrício. Seja bem-vindo aqui, tá? Dentro da nossa noite. E mandar aqui também, boa noite aqui para ela, para dona Estefânia Maroja. Está lá no Engenho do Meio, no Engenho do Forró. Está sempre aí na sintonia, acompanhando o programa. Beijão para a senhora, tá? Um grande abraço. E boa noite também para Raquel Maroja, para o Nino Jacaré, né? 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
1: Olá, boa noite, tô ligada aqui na rádio Vale Night, e eu gostaria de ouvir uma música bem romântica, de Bryan Adams, Good Times.

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2: Boa noite, meu amigo Robson Costa. Tudo bem? Aqui quem está falando é Diego. Falo do bairro de Vazenova. Sabadô, hein? Aqui na 100.5 com meu amigo Robson Costa, com esse programa maravilhoso que é o By Night. Se você puder tocar qualquer música de Legião Urbana, te agradeço muito, meu amigo, para escutar nessa noite de sabadão. Estou aqui na escuta junto com minha esposa, escutando esse programa maravilhoso que é o seu. Obrigado!

0: Olha, agora 11 em ponto aqui na 100.5. A gente curtiu aí a linda canção aí do Fábio Júnior, né? Desejos e Delírios, Rockwell, Knife. Foi aí para o amigo Luiz Gomes, que está lá no bairro da Torre, em João Pessoa, na sintonia. Valeu, meu amigo. Seja sempre bem-vindo aqui, tá? Dentro da nossa noite. Olha, daqui a pouquinho tem tradução da noite. Você que ainda não participou, vai participando, hein? Deixa lá teu recadinho da noite, grava aí teu áudio, tua mensagem de voz. Fala seu nome, o nome do bairro, da cidade, aonde você está ouvindo, matando saudades comigo aqui na 100.5. Vale agora, deixa lá tua mensagem de voz, teu recadinho da noite. Aproveita, já divulga aí, né? Teu WhatsApp, teu contato, peça aí a sua música romântica. E eu vou estar atendendo a você com muito carinho, tá? Através do WhatsApp aqui da 100.5, 988-12-1005. Fica aqui comigo, hein? Sai daqui não, tá? Daqui a pouquinho eu tô de volta.
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2: Olha, já de volta aqui na 100.5, By Night está no ar. Até a meia-noite, hein? Obrigado, tá? Onde quer que esteja, ouvindo aí o By Night, fazendo essa viagem comigo lá no passado, voltando lá para os anos 70, 80 e 90. Músicas nacionais e internacionais, a gente curtindo aqui, né? Juntinhos, nesta noite de sábado. Lembrando que amanhã tem By Night, hein? Amanhã, 8 da noite, a gente se encontra novamente aqui, tá? As noites de domingo também aqui na 100.5. E quando tem transmissão de jogo com Osmar Queiroz, o Garotinho e sua equipe, aí você já sabe, né? Terminou a transmissão do jogo, do futebol aqui na 100.5, coladinho, já começa o By Night e a gente se encontra aqui para ficar sempre juntinhos, para ouvir a boa música, matar saudades, voltando lá no passado e trazendo essas lindas canções aqui dentro do By Night. 11 e 9, daqui a pouquinho tem tradução da noite. Já preparando aqui a linda tradução de hoje, tá? Daqui a pouquinho. Mandar aqui boa noite aqui para os amigos e amigas. Deixa eu agradecer aqui o pessoal que estão sempre na escuta, sempre ouvindo, sempre na sintonia da 100.5, todo final de semana curtindo aqui o By Night. Mandar aqui um boa noite para o meu amigo Nelsinho, a Claudinha, sua esposa, a Elis Vitória, todo o pessoal aí da Estiga Total Academia, aí no Alto das Populares, em Santa Rita, né? Um abraço aí para toda a turma da Estiga Total Academia. Valeu, hein? Obrigado aí pela sintonia. E boa noite também para Marcelo Lima, tá lá em Várzea Nova, tá sempre aí na sintonia, né? O Nunes Maravilha, um abraço aí para ele que tá sempre ouvindo, acompanhando, matando saudades também aqui no By Night. Valeu, Nunes Maravilha. Seja muito bem-vindo aqui na nossa noite. E deixa eu mandar também uma boa noite a todo o pessoal da Zona Rural de Santa Rita. Muita gente aí na sintonia, né? Fazendo parte dessa viagem com a gente aqui no By Night. Mandar uma boa noite a todo o pessoal aí em Bebelândia, ao Romário das Frutas e toda a sua família. Um abraço aí. Valeu, Romário, pela sintonia. Pessoal também aí na comunidade Canaã, aí na usina Santa Rita, obrigado também, tá? Pela sintonia. Pessoal na usina São João, mandar também boa noite a todos em Cruz do Espírito Santo. Minha amiga Fátima lá no centro da cidade, tá lá na sintonia também, um abração para ela. O Cordeirinho também, né? O Vanderlei Mendonça, aos amigos comunicadores aí em Cruz do Espírito Santo, valeu, abraço. Obrigado aí também pela sintonia. César e família, tá lá no Sítio Jax, em Cruz do Espírito Santo, obrigado pela sintonia. Pessoal também aí no Engenho São Paulo, né? Muita gente aí também na escuta. Muito obrigado aí, tá? Pelo carinho aí, pessoal na Zona Rural também de Cruz do Espírito Santo, acompanhando aqui o By Night. E para você que tá aí na Grande João Pessoa, sejam bem-vindos também aqui no nosso By Night, hein? Mandar boa noite a todo o pessoal aí nos bairros de João Pessoa, você que está aí no Litoral Sul, nas praias, Tambaú, Cabo Branco, Praia dos Seixas, pessoal também na Praia da Penha, muito obrigado aí pela sintonia. Litoral Norte, pessoal aí na Praia de Lucena, mandar uma boa noite a todos aí na cidade de Lucena, um abraço aí a seu Geraldo e todo o pessoal aí na Peixada do Geraldo. E abraçar também o Olivan, Fátima, todo o pessoal aí, né? Um abraço, boa noite a todos aí, tá? Muita gente aí na escuta também, sempre acompanhando o By Night aí na cidade de Lucena. E a você que tá em Santa Rita, meu boa noite, meu carinho, obrigado, hein? Obrigado a todos que estão com os rádios sintonizados na 100.5 nesta noite de sábado, fazendo aqui essa viagem no tempo com a gente aqui, né? Todo sábado e domingo, de 8 à meia-noite. Quando tem transmissão de jogo, já sabe, né? Terminou a transmissão, coladinho, tem By Night e a gente se encontra, tá? A gente nunca deixa de se encontrar todo final de semana aqui na 100.5 para a gente ouvir, né? Essas músicas que marcaram na sua vida e a gente matando saudades aqui dentro do By Night. Olha, deixa eu mandar aqui também, mandar uma boa noite aqui para as amigas que estão sempre na escuta, a Terezinha lá na Praia do Jacaré, em Cabedelo, obrigado pela sintonia, abraço minha amiga. Adriana Lima está lá na Cidade de Areia participando mais uma vez, já deixou lá no WhatsApp da 100.5, já deixou seu recadinho da noite, né? Daqui a pouquinho vou estar colocando aqui no ar. É, boa noite também para Zeza lá em Cabedelo. Boa noite, seja bem-vinda também, tá? Aqui na nossa noite. E o pessoal também fora aqui da nossa Paraíba na sintonia, né? Ou seja, nos acompanhando, né? Pela Raidos Net. Obrigado, hein? Boa noite a todos aí, tá? Estão aqui fora da Paraíba acompanhando o By Night pela Raidos Net. Um abraço, obrigado. Sejam bem-vindos também aqui dentro da nossa noite. O Rosivaldo está lá na cidade de Guarabira, interagindo aqui também dentro do By Night. É, Rodrigo Carpegiani está lá em Santa Rita, no centro da cidade, da escuta. Boa noite aí para você, Rodrigo, e para toda a família. Obrigado aí pela sintonia, tá? O Everaldo está lá no Tibre 2, em Santa Rita, na escuta também. Um abraço aí a todos, obrigado, hein? Obrigado mesmo pelo carinho, tá? Agora, 11h14, deixa teu recadinho lá no ponto de encontro, através do WhatsApp aqui da 100.5, 988-12-1005. Deixa de participar, não. Grava aí tua mensagem de voz, falando aí teu nome, mandando aquele boa noite especial para alguém. Fica à vontade, hein? Sempre é um prazer muito grande estar atendendo a vocês, tá? E deixa lá, né? Deixa lá teu WhatsApp, teu contato para divulgar, para conhecer pessoas aqui dentro da nossa noite, lá no ponto de encontro aqui do By Night, tá? Para juntar pessoas, para você fazer aí novas amizades, pedir a sua música romântica, dedicar aí a tradução da noite para alguém, mandar aquele boa noite especial. Fica à vontade. 988-12-1005. A Solange, minha amiga Solange, está em Santa Rita na escuta também. Obrigado pela participação. E seja bem-vinda, tá? Aqui dentro da nossa noite.
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Boa noite, Robson Costa, Everaldo, Tibiri 2. Eu queria pedir uma música a você, de Braiada, tá certo? E queria deixar meu número de contato só para mulheres. Eu tenho 48 anos. Meu número de contato é 988557351. Vou repetir mais uma vez. 988557351. Robson Costa, toca pra mim aí, Braiada aí. E bom sábado pra você, viu? Bom trabalho pra você aí, meu amigo.

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1: Excelente sabadão, meu amigo. Meu amigo Robson Costa. Meu nome é Ibizen Oliveira, modo mutirão. Em Bahia, que eu vim no programa de hoje. Nesse sabadão abençoado. Caldeatelli, fim de tarde. Aquele abraço. Fui.

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2: Boa noite, meu amigo Robson Costa. Deus abençoe você aí. Esse programa aí, Bailate. É, eu quero ouvir a música de Nordestino do Ritmo, Diga Pra Mim. Ofereço para minha esposa Maria Eliane. E para vocês aí dá 100.5, viu? Quero que você coloque Diga Pra Mim com Nordestino do Ritmo. Valeu. E essa música vai para vocês todos da 100.5 no programa By Nights, que está falando aqui é o Messias, do Voto Popular. E tamo junto, meu amigo. Valeu. Amanhã até mais.

Boa noite, Robson Costa. Boa noite, Banat. Boa noite, meu Amaral. Boa noite a todos que fazem esse programa maravilhoso. Aqui é Solange Nunes, do Bairro Popular Santa Rita. É, Robson, gostaria de ouvir hoje Sonho de Ícaro com Biafra e oferecer a toda a turminha daí, do Banat, da 100.5, a Davani.

César Maria, Sueli, minha filha, a garotinho, Dona Estefânia Maroja, Raquel Maroja, a você e a todos, né? Que Deus abençoe esse programa lindo e maravilhoso. Meu esposo Nunes também, viu? Paulinho do Rádio, que deve estar na escuta, não posso esquecer do nome dele. Elias do Padre e a todos vocês. Uma boa noite, um feliz final de semana de paz e saúde. Um abraço, boa noite.

Boa noite, meu amigo Robson Costa. E aí, tudo bem, menino? Amigo de Adriana Xandapia, diária. E gostaria de ouvir uma linda música de Leonardo. O nome da música é de Corpo e Alma. Foi essa linda música pra você, sua linda família. Também pra Rodrigo lá em Santa Rita. Terezinha lá em Cabedelo. Também o William. E obrigado. Deus te abençoe, meu amigo.

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Boa noite, meu amigo Robson Costa, boa noite a todos os ouvintes que nesse momento está escutando aí o By Night pela Líder FM, né? E aí, Robson, tudo bem, né? Graças a Deus, né? Eu, Robson, gostaria de pedir uma música aí de Chitãozinho e Xororó num Rancho Fundo, certo? Né? O título da música, né? Valeu! Manda aí a todos os meus amigos aqui do Itel Santiago, das populares, meu amigo aí Luciano Silva, né? Meu amigo aí Edmilson, e a você também, Robson, e a todos os ouvintes. Valeu, um abraço aqui do seu amigo Rui, sempre aqui, Sassá Propaganda. Boa noite a todos.

Olá, boa noite, meu amigo, meu irmão Robson Costa. Aqui quem fala é seu amigo José, diretamente do bairro Popular, meu amigo. Já estou aqui ligadinho, curtindo o programa Banhate, junto com você e todos que estão na escuta até meia-noite. E desde já gostaria de pedir o sucesso do Eros Ramazzotti, a música Della Vida. Eu gostaria de oferecer especialmente para a família Maroja e para todos vocês, comunicadores da 100.5, e para todos os ouvintes que estão na escuta do programa Banete, beleza, meu amigo? Forte abraço para você e a todos que estão na escuta do programa, e até amanhã, se Deus quiser.

Olha, agora meia-noite, 16 aqui na 100.5, by night, tá chegando já o seu finalzinho. Obrigado, hein? Muito obrigado a todos vocês aí, tá? Pela companhia, pelo carinho. Logo mais, tem mais by night, hein? 8 da noite a gente se encontra aqui pela 100.5 pra gente ficar. E mais uma noite de domingo, continuando nessa viagem no passado, voltando lá para os anos 70, 80 e 90. Tradução da noite, o ponto de encontro para você participar através do WhatsApp aqui da 100.5, 98812-1005. Então, ó, bom dia, hein? Bom dia aí, tá? Para todos nós e logo mais a gente se encontra, tá bom? A gente se encontra às 8 da noite aqui na 100.5 para a gente ficar juntinhos e mais uma noite de domingo, curtindo muita música romântica e falando de amor em forma de lindas canções aqui no nosso By Night. Beijão no coração, abração e continua ouvindo, hein? A 100.5 vem aí o Clube da Madrugada. Abração e até logo mais.

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3: Clube da Madrugada e a hora certa. 1:04.

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5: Clube da Madrugada e a hora certa. 2:03.

0: duas e 14.
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3: Clube da Madrugada e a hora certa, 3:05.

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3: Clube da Madrugada e a hora certa, 4:01.

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1: Pensei que fossem tantas, né?
2: É. Agora não dá mais, né? É, na verdade, vou fazer uma espécie de striptease poético. Poético. É, vou me despir de algumas coisas que pra mim são razoavelmente íntimas, né? É. Mas afinal, vocês merecem essas confidências, né? Olha só esse coletinho aqui. Esse coletinho aqui tem pelo menos uns... Bom, esse colete tem seus... Esse colete, na verdade, tem uns 5 anos, né? É. Esse colete é da Jovem Guarda, né? É, eu me lembro muito bem.

essa outra roupa, ela faz parte da primeira, né? Ainda é da mesma sequência, vamos dizer assim, né? Me lembro muito bem quando eu... Com esse outro colete aqui e aquela calça ali que o Pedro queria que eu vestisse aqui agora. Vambora, não dá, não, assim não. Eu cantei pela primeira vez aqui no Canecão. Sentado ali num Fórmula Ford, eu comecei a pilotar os meus sonhos, os meus desafios, né?

aqui as coisas mudaram um pouquinho, né? Já foi uma época um pouco mais romântica, né? Foi a época do terninho, né? E do cravinho, né? Só falta o lencinho, né? É, mas com essa roupa aqui, eu vivi um personagem. Um personagem muito simpático. É. Pensei até que não abotoasse mais. É, vivi com essa roupa, o simpático amante à moda antiga, né?

Com essa roupa aqui, eu vivi uma das maiores emoções de toda a minha vida. Tá meio churreadinha, claro, né? Afinal de contas, depois de 4 anos, né? Me lembro muito bem quando eu cheguei em San Remo, né? 4 anos atrás, né? E tremia no aeroporto, né? Tremia, né? E aí, no hotel, né? Tremia ainda mais, né? Então abri a mala, aquelas coisas todas, então peguei essa roupa aqui e tremia ainda mais, né? Mas valeu. Talvez até se eu soubesse o que ia acontecer, não tinha tremido tanto, né? Ou de repente até tinha tremido mais. Mas eu disse, é com essa que eu vou. Mas foi assim mesmo que naquela noite maravilhosa com Sérgio Endrigo. Ah, é, sim, é.

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1: Olá a todos vocês que nos ouvem pelas ondas do rádio ou pela rede mundial de computadores. Roguemos a Jesus o seu amparo misericordioso, que nos alavanca à vontade, nos inspirando à filosofia do bem viver, conosco, com o próximo e com o planeta, oportunizando-nos a ciência que tudo desenvolve e aprimora, nos fazendo sentir e viver, por fim, a religião da vida. O programa Semear está no ar. Trabalhando bem, construindo a solidariedade e a tolerância, onde o amor do Cristo nos levar. É isso mesmo, Marilourdes?
2: Olá, Queiroz! Iniciamos agora a edição 590 do programa Espírita Semear, trazendo conteúdo de primeira qualidade e formulando votos de que você e sua família estejam com saúde e em paz. Jesus conosco sempre, não é mesmo? E na edição de hoje você confere a seguinte programação: Semeando o Evangelho com José Queiroz, tratando da passagem da primeira carta aos Coríntios, no capítulo 16, versículo 9, com o tema Valor dos Adversários. Mostra Camargo, no encontro com Jesus, nos mostra a importância de vivermos no tempo certo para construirmos o caminho para Jesus. No quadro Momento com Leon Denis, Adeilson Nunes aborda o tema As Religiões e a Doutrina Secreta. 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Fique ligado, porque o programa Semear está só começando.
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3: Valor dos adversários. Porque uma porta grande e oportuna para o trabalho se me abriu, e há muitos adversários. Paulo, primeira carta, Coríntios, capítulo 16, versículo 9. Quando Paulo estava empreendendo uma viagem pela Macedônia, notou que iria se abrir para ele, e notadamente para seus companheiros, uma porta larga, onde encontraria muitos inimigos do cristianismo nascente, e, com essa visão espiritual antecipada, já iria preparando seu coração e de seus discípulos na imensa e dura jornada da disseminação do Evangelho de Jesus. Essa impressão negativa não lhe afetava nem fazia temor em sua alma. No entanto, nas riquezas do Cristo, sentia no coração quanta pobreza nos espíritos. Todavia, algo lhe consolava. Era pensar que também já fora assim. Não negara o Evangelho a tal ponto de liquidar fisicamente seu maior expoente das verdades eternas? Pensava nestas horas sempre na figura extraordinária de Estevão e na candidez de Abigail, na temperança e sabedoria do seu grande mestre Gamaliel, e na simplicidade de Ananias, e com essas lembranças, infundia em seu espírito energias novas para novas lutas. Esquecia Paulo o que poderia acontecer, visando somente a divulgação da Boa Nova e ganhar corações para Cristo no grande deserto humano das coisas de Deus. Não é preciso explicações sobre o trabalho de Paulo acerca das divindades. Todos o conhecem. É nesse ritmo que temos de trilhar nossos passos. O apóstolo dos gentios, quando no auge das lutas, quando em sofrimentos inenarráveis, deixava uma lembrança por último, onde banhava toda a sua alma, renovando-a para novas investidas na conquista do bem. Era o caminho de Damasco. Eis que ali, para Paulo, se abrira as portas do céu, por onde enxergou Jesus e sentiu a bondade de um Deus jamais sonhado por ele. A lei de evolução é contínua para todos. E quanto mais crescemos espiritualmente, mais nos deparamos com adversários em nossos caminhos, por serem os agentes que nos testam e nos impulsionam para o alto. Ser-nos-ia difícil e até mesmo impossível evoluirmos sem contrastes. Em todos os campos do saber, encontramos as forças dualistas em lutas e desse impacto nasce a luz da vida. Como poderia Paulo de Tarso propagar tanto as ideias luminosas de Jesus sem os contraditores? Combatendo os ensinamentos do Cristo, anunciavam-se pelos meios de que dispunham. Como cada alma é um mundo regido por um Deus, que é a consciência, recebiam as novas e, no silêncio do continente íntimo, faziam o jogo das comparações, analisavam as leis anunciadas, notando se estavam preparadas as grandezas daquele Nazareno que se chamava Cristo. Não o aplaudiam em público com cismas das leis do mundo, mas aceitavam-no com todo o coração. Fazendo-se amigos do Divino Mestre, uns convertiam outros e assim se espraiava o Evangelho como um raio, cortando os espaços, anunciando chuvas de bênçãos. O Evangelho representa a água da vida e quem a tomar jamais terá sede. Quando as grandes portas de oportunidades similares se abrirem para nós, desconfiemos. Cuidemos de nos preparar, no sentido de lutarmos contra forças contrárias, mas necessárias ao nosso progresso. Largas são as portas do mundo, pelas quais passam de uma só vez multidão de adversários, procurando-nos para o ajuste de contas. Já notaram quantos inimigos, se assim podemos dizer, encontramos depois que reconhecemos nossa posição como ser humano em busca da perfeição? Já sentiram com quantos inimigos deparamos no nosso convívio de trabalho? Já observaram quantos adversários a vida colocou no nosso próprio lar? E qual o nosso dever frente a essa adversidade? Explicar os conceitos do Cristo, se não totalmente devido às deficiências do grau evolutivo, pelo menos o que já suportamos, mas nunca deixando de fazer algo nesse sentido que é benéfico ao próprio esforço. Esse conceito evangélico atinge as duas frentes de trabalho no aperfeiçoamento espiritual, tanto do exterior quanto do interior. Quando se abrem as portas no sentido de nos iluminar internamente, descobrimos uma avalanche de inimigos que dormiam em nós, por não encontrarem portas para saírem, e ao iniciarmos a reforma dos velhos costumes, nos atacam por todos os meios e de todas as formas, para impedir o nosso crescimento espiritual. É nessa luta que atingiremos o cimo da espiritualidade. Não existe evolução sem lutas. No entanto, devemos nos preparar em um campo para sairmos vencedores. Para conquistarmos o amor, não temos de vencer o ódio. Para vivermos na verdade, não temos que eliminar a mentira. Para afinarmos com a caridade, não temos que fazer desaparecer o egoísmo. Para dar nascimento em nós do perdão, não temos que esquecer a vingança. Por esses meios, haveremos de trilhar, se quisermos conquistar a felicidade, aquela que faz morada em nosso céu e ilumina a consciência. Ao empreendermos essas batalhas, lembremos-nos de Paulo para nos fortalecermos em novas lutas. Porque uma porta grande e oportuna para o trabalho se me abriu e há muitos adversários. Reflexões extraídas do livro O Cristo em Nós, psicografia de João Nunes Maia, pelo Espírito Miramês, editora espírita cristã Fonte Viva.

0: A esperança move a vida. Vive no verbo esperançar e significa oportunidade. Esperançar é agir, buscar, possibilitar. É saber que hoje pode ser diferente amanhã. Cada um de nós pode levar esperança a quem precisa, a uma pessoa conhecida ou desconhecida. E podemos fazer a diferença e inspirar um propósito a uma vida. Vamos juntos esperançar?
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2: Prezados amigos, o nosso encontro com Jesus, esse momento em que nós fazemos sempre uma reflexão acerca do nosso encontro com o Mestre. Já falamos aqui do encontro dos apóstolos, de missionários com Cristo, mas creio eu que falar de nós, do nosso encontro com o Mestre, é de grande valia também. Refletindo aqui um pouco melhor, nós vamos encontrando alguns caminhos para estarmos com Cristo. Caminhos equivocados até que nós encontremos o caminho do Cristo, que é o caminho verdadeiro. Então, esses caminhos que nós encontramos com antecedência e que não caracteriza ainda a bem-aventurança do Mestre, nos traz momentos muito difíceis como espíritos imortais que somos. Porque se a vida fosse, se a existência fosse uma só, ou até mesmo a vida, né? A vida uma só, mas não tivéssemos existência nenhuma e tudo acabasse com o desencarne, o falecimento, tudo bem, pronto, acabou e não sabe para onde se vai, acabou, está acabado. Mas, dado as informações que missionários divinos, seres celestes, nos traz a informação da nossa imortalidade, que não tão somente pelo Espiritismo, mas também por religiões tradicionais, então nós sabemos que nós não acabamos. Tudo tem tempo para acabar. Uma água, uma garrafa com água que eu compro na padaria, tomei a água, acabou. Pego uma fruta, se a comi, acabou. Pego uma estrada para ir em tal cidade, chegou no final da estrada, chegou à cidade, acabou a estrada. Mas nós não acabamos. Nós não acabamos. Aí que está a grande questão. Então, nós não acabamos e ainda temos uma meta, que é estarmos no reino do Mestre. Estarmos com Ele nos reinos divinos e celestes que desconhecemos imensamente. Então, para estarmos com Cristo, é preciso, talvez, aqui uma listagem de necessidades, mas nós podemos falar algumas delas, né? Primeira coisa, conhecimento. A ignorância não faz parte do reino de Jesus. Então, precisamos ter conhecimento. Depois do conhecimento, conhecimento vivenciado, quer dizer, vivência desse conhecimento, que é para sentir aqui em nós o que é o Cristo em nossa vida, o que Ele representa para nós a nível de felicidade, progresso espiritual, leveza, beleza, harmonia celeste, cores em nós, luzes. Então, tudo isso vem do conhecimento praticado, vivenciado. Porque Ele mesmo nos disse que a verdade nos libertaria. Bom, então, ao encontrarmos com Cristo, precisamos, então, de preferência, meus irmãos, respeitando todas as mais religiões, mas de preferência o conhecimento da Boa Nova. É a Boa Nova do Cristo que dá notícias sobre a nossa imortalidade, dá notícias sobre a vida eterna, que haveremos de sempre estar em marcha em direção a ela. Para estarmos com Jesus, temos esse conhecimento nos fortalece nas provas, porque não fomos ainda espíritos benfeitores, dado a nossa pouca, pequena evolução, mas estamos a caminho. Então, nesse estágio em que nós estamos, temos ainda algumas coisas para nos reorganizarmos com as leis divinas. Na ordem do pensamento, na ordem dos sentimentos, a memória guarda ainda tanta coisa que nós queremos, desejamos dispensar, mas que fazem parte do nosso presente ainda, vivências do ontem, muito presentes no hoje. Então, estarmos com Cristo é fazer de tudo que o nosso presente seja de construção para o futuro, reorganização com o passado e construção para o futuro. Porque senão a gente vai ter um presente. Aliás, muitas pessoas falam assim, não, tem que viver o hoje, tem que viver o hoje. Sim, temos que viver o hoje, mas com que característica? Do hoje para o hoje é impossível, porque nós temos registro em memória. Então, vivermos no hoje com as características do passado é natural, porque o passado está em nós ainda. E claro que temos em nós conquistas que foram feitas no passado que nos acompanham também. Mas vivermos hoje com as características tão somente do ontem, revisitando o passado através da nossa personalidade, porque somos assim, não mudamos, não queremos mudar, isso é um tipo de vida, é uma escolha. Agora, com a Boa Nova, nós aprendemos que é vivermos o presente, estarmos no presente, aliás, recebendo o influxo vibracional do passado, que é lei divina, está em nós, o que não for bom vai ficar para trás, mas também vivendo com, já buscando o conhecimento libertador, que aclara o horizonte, o nosso horizonte interior, que nos faz ver pessoas melhores do que fomos no passado também, que nos dá alegria, que nos leva para a era nova, para o mundo de regeneração. Então, é muito bonito e importante vivermos no hoje, sim, mas com o passado, que não nos larga por enquanto, principalmente o passado ruim, mas com a esperança do futuro. Aí sim, aí estaremos no encontro com Cristo, estaremos encontrando com o Mestre, paulatinamente, cada vez mais perto dele, próximo dele, junto dele. Ao fazermos isso, estaremos ganhando as características do que ele é em nós. É isso, queridos amigos. Um forte abraço a todos. Até o nosso próximo encontro com Jesus. Um abraço.
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0: Ouvimos no primeiro bloco as músicas Alívio e Brasil Coração do Mundo, Pátria do Evangelho, na voz de Cacau e Perdoa com Cacá Rezende.
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2: Olá, amigos, olá, amigas. Mais uma vez estamos aqui com o Momento com Leon Denis. E desta feita nós vamos fazer um pequeno enfoque em razão do tempo, como nós sabemos, né, que o tempo é curto. Vamos fazer um pequeno enfoque sobre o primeiro capítulo da primeira parte da obra. Esse capítulo tem por título As Religiões, a Doutrina Secreta. Pelo título, logo nós vamos compreender que Leon Denis nos traz um chamar a atenção, porque ele vai dizer as religiões, no plural, a doutrina secreta, no singular. Quer nos dizer o mestre o seguinte: nas religiões antigas, os povos antigos, na Índia, no Egito, na Ásia, né, na Palestina, antigamente, os povos antigos, né, as religiões eram diversas, como hoje ainda mais diversas são, não é? Mas naquela época já eram diversas. Por exemplo, na Índia era uma religião, né, o brahmanismo. Na Ásia, outra religião, né, o budismo. Né? Nós tivemos religião da Palestina, né, os druidas, né, nas Gálias, né, e assim por diante, para sermos mais sintéticos. Cada religião dessa tinha os próprios rituais, sua própria simbologia, seus próprios dogmas, que era de conhecimento de todos, como hoje as religiões são, não é? Abertas a todos. No entanto, havia entre elas, apesar dessa diversidade, havia entre elas uma coisa em comum. Isso é, havia conhecimentos que eram comuns a todas elas. Conhecimentos mais elevados, conhecimentos mais profundos da vida, inclusive da vida após a morte, e mais sobre a vida após a morte. E esses conhecimentos, eles não eram levados ao vulgo, quer dizer, a todas as pessoas, a população de um modo geral. Esses conhecimentos eram restritos a determinado grupo de pessoas dentro de cada uma dessas religiões. E só essas pessoas, esses conhecimentos eram revelados e ficava em segredo entre eles, entre essas pessoas, que nós vamos ver no futuro, eram tratados de iniciados. Isso aconteceu muito no Egito, nós vamos ver isso. Então, Leon Denis vai nos dizer que essa doutrina secreta, ela, como já dissemos, era restrita a determinado grupo de pessoas que eram preparadas justamente porque eram pessoas inteligentes, pessoas que se destacavam pela desenvoltura psicológica e mental. Então, essas pessoas, a elas, só a elas eram levados esses conhecimentos. E elas guardavam entre si esses conhecimentos em cada um desses grupos. Mas esse conhecimento era comum a todos, a todas as religiões. Daí porque ele fala as religiões, a doutrina secreta. O que quer dizer? Que dentro de todas as religiões havia uma doutrina secreta e que essa doutrina secreta era comum a todas elas. Como nós vamos ver em capítulos futuros, nós falaremos mais um pouco sobre isso. E ele vai chegar a nos dizer assim: veja bem, nós vamos ver depois que já na Índia, por exemplo, houve um líder espiritual chamado Krishna. E este homem era um dos membros, ou quem sabe, né, talvez o chefe dessa doutrina, desse grupo, né, que tinha consigo esses conhecimentos. E Krishna, naquela época antiga da antiguidade na Índia, ele já pregava indícios da reencarnação, da imortalidade da alma, de causa e efeito, né, da comunicação entre o mundo material e o mundo espiritual. Krishna já pregava isso, tá certo? Nós vamos ver que os druidas, não é, também, eles já pregavam isso, cultuavam a espiritualidade, né? Eles tinham seus templos, né, nas florestas, né, e lá eles cultuavam, se relacionavam com espíritos, com entidades espirituais, já pregavam e já ensinavam aqueles que eram daquele grupo, né, da doutrina secreta, conheciam já a reencarnação, conheciam a imortalidade da alma, conheciam já a comunicação entre o mundo material e o mundo espiritual. Então, a isso eles chamavam de doutrina secreta. E o que é que Leon Denis quer nos ensinar com isso? Quer chegar a que ponto? Ele vai chegar lá, nos dando esses ensinamentos e vai nos mostrar que o Espiritismo é tão antigo quanto antiga é a humanidade. Desde que surgiram pessoas na Terra, essas pessoas tiveram certo discernimento, esses conhecimentos, que antigamente eram secretos, né, já eram pulverizados entre essas religiões, pulverizados, mas porém harmônicos, né, comuns a todas elas. E ele quer nos mostrar que o Espiritismo, já naquele tempo, trazia essas informações. O que hoje nós conhecemos como Espiritismo, naquela época é o que eles conheciam como doutrina secreta. Hoje o Espiritismo traz todos esses ensinamentos e muito mais, não é como nós sabemos, mas não de uma forma secreta, agora de uma forma aberta para todos. Quer nos dizer o que, Leon Denis? Ele quer nos dizer que aquilo que era secreto na antiguidade, para aqueles povos antigos, né, deixou de ser secreto com o advento do Espiritismo. E hoje nós temos aí todos esses ensinamentos abertos para todos, né, divulgados para todos, né? Hoje o Espiritismo é muito divulgado, como nós sabemos, graças à tecnologia avançada, a internet tem contribuído muito para o desenvolvimento do Espiritismo. E o que Leon Denis quer chegar é a isso, é nos mostrar que o Espiritismo não é coisa de agora, apesar de este nome ter advindo com Allan Kardec e ser sido codificado, ter mais conhecimentos. Hoje nós temos hoje mais conhecimento do mundo espiritual, através do Espiritismo, mas que os ensinamentos espíritas já existem desde que a humanidade foi criada. Então, fica aí esse enfoque para quem quiser se aprofundar mais nesses conhecimentos, né? Valeu o primeiro capítulo da obra Depois da Morte, Leon Denis. Um abraço a todos.
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5: Nós, por nossa vez, que estamos ainda no corpo, precisamos ter toda a consciência de que estamos aqui para mudar. Mudar para melhor. A nós mesmos, a vida em torno de nós e tudo aquilo que nós pudermos realmente modificar. Lembramos de Jesus, o amigo incondicional das nossas almas, como dizia Divaldo Franco. Ele criou laços absolutamente eternos, porque já os tinha. Era o governador da Terra, desde que ela era uma bola de fogo no espaço ainda. E ele vem, torna-se homem, com pai, com mãe, para, em princípio, buscar os discípulos e recriar laços que não tinham começado aqui, mas no mundo espiritual. Os Espíritos contam uma história através da mediunidade do Chico. Muito tempo antes de mergulhar no corpo, como Jesus, essa alma extraordinária reuniu todos aqueles que seriam os seus primeiros seguidores quando ele aqui estivesse. E, é claro, entre eles estavam aqueles que seriam seus discípulos, aqueles que seriam seus continuadores depois da sua partida. E a pequena história, contada pelos Espíritos através do Chico, diz que, ao final da reunião, arrebatados, porque todos viriam à Terra, porque viveriam esse momento magnífico de criar laços com essa alma perfeita que era o Cristo. Arrebatado mais do que os outros, alguém disse ao final da reunião: Senhor, de todos os que te seguirem, eu serei o mais fiel. Era Judas. E não por acaso os Espíritos contam essa história através do Chico há muitos anos atrás. Talvez para que façamos uma relação daquilo que nós pretendíamos quando mergulhamos no corpo e aquilo que nós estamos conseguindo ser. Mas essa relação com os discípulos foi bem-aventurada, porque eles perceberam muito, assim, meio confusamente, que aquela pessoa era totalmente especial. E quando Jesus se aproxima da praia e fala a Tiago e Pedro pela primeira vez, ele propõe: vem, eu vos farei pescadores de homens. E eles eram humildes pescadores. Por sinal, Pedro, num mau humor incrível, porque não tinha naquele dia pescado um só peixe. Com o povo, obviamente, Jesus tem um laço imediato, porque as almas sedentas, carentes, escravizadas por Roma, procuram a palavra de Jesus. Procuram o seu próprio interesse, muitas delas enfermas. Aquele homem, aparentemente, curava. E dizia sempre: vai, não peques mais, para que não te aconteça coisa pior. E por isso os amigos espirituais lembram que muitos ficaram doentes novamente, porque curados por Jesus, ao perceber que a saúde física retomava, eles correram para os seus antigos vícios. E aí o desequilíbrio trouxe a enfermidade novamente. Os enfermos do corpo e da alma eram os queridos de Jesus. Ele fez questão de estabelecer laços de compreensão, de esclarecimento a todos aqueles que o procuravam. Laços eternos, porque nós estamos atrás dele até hoje. Amigos espirituais já nos contaram que muitos de nós, enamorados da doutrina espírita de hoje, ouvimos da boca do próprio Cristo o Sermão da Montanha. E estamos aqui até hoje. Então, ninguém precisa ser vidente, colocar carta, runa, para nos dizer que alguma coisa deu errado. Porque toda a nossa caminhada poderia já ter cessado no planeta Terra. Se nós ainda estamos aqui, é porque deixamos de realizar coisas fundamentais para a nossa evolução.
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0: Ouvimos neste bloco as músicas Nossa União, Pescadores da Vida e Diante de Ti com a banda Vida Nova.
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0: A dica de leitura de hoje é o livro Crônicas de Além-Túmulo, psicografia de Francisco Cândido Xavier, pelo espírito Humberto de Campos. Esta foi a primeira obra psicografada do autor espiritual. Numa série de crônicas, o autor trata de matérias como longevidade, paz e verdade, Sócrates e outros. Retrata, pela ótica do mundo espiritual, a Casa de Ismael, Federação Espírita Brasileira, definindo seus destinos no cenário espírita brasileiro. Estende-se com apreciações sobre os objetivos da doutrina espírita em consolar os aflitos nas provações do mundo corporal. Esclarece que a morte é um fato natural do qual ninguém se exime na Terra, cabendo a cada um responder por seus atos perante a justiça divina. Então, aproveite a leitura e encha-se de luz.
1: Agora vamos de Casas Espíritas. Na cidade de Baê, Paraíba, nós temos a União Espírita Uma Luz no Caminho, na rua Diógenes Chianca, número 291, bairro do SESI. As palestras públicas sempre às segundas, 19h30. E também na cidade de Baê, nós temos o Núcleo Espírita Eunice Weaver, na Colônia Getúlio Vargas, sem número, bairro da Colônia. As palestras públicas aos sábados, 15h.

Olá, queridos ouvintes, amigos e parceiros do programa Semear. Trazemos para nossa reflexão semanal outra mensagem maravilhosa extraída do livro Lampadário Espírita, de autoria da mentora Joana de Ângeles, com o título Na Esfera do Cristo. Será que, de fato, estamos sendo sinceros conosco e com Cristo? Será que estamos servindo Ele ou nos servindo dEle? Então vamos à reflexão. Os cristãos novos falam em torno da necessidade imperiosa de servir. Preconizam diretrizes austeras de salvação. Apresentam o renascimento na carne como oportunidade feliz de ressarcir e de retificar. Sugerem o aproveitamento do tempo como única fórmula para o problema da sublimação espiritual. Empolgam-se, empolgando os outros. No entanto, quando alguém se dispõe a tudo renunciar para servir com abnegação, eles mesmos, os programadores da redenção alheia, dizem-se inconformados, pois que para servir ao bem não se faz necessário tanto. Tranquiliza-te, porém, se a fé te comove a alma e coroa teus olhos de estrelas liquefeitas, quando oras, quais rios de amor sulcando o país da alma, onde a semente da vida transformará toda uma seara inteira. Acenera-te e compreende esses amigos que não puderam seguir contigo ao se bifurcarem os caminhos e chegar à hora de escolher. Eles não te podem compreender a descida ao vale para socorrer em nome de Jesus. Do contrário, viriam contigo. São cristãos que ainda estão sem Cristo e à procura do Cristo. Não foi fácil a Maria, a arrependida de Magdala, trocar a vida festiva onde vivia os prazeres pelas praias ensolaradas e sem conforto, onde mergulhou as mãos no corpo pútrido da dor que aguardava compaixão e caridade. Nem foi rápida a decisão de quantos ouviram o recado evangélico abandonando hábitos e comodidades para seguir a trilha estreita do peregrino da esperança, que calcou sob os pés acúleos e cardos até o Gólgota do testemunho sublime.

0: cheia de angústia foi a decisão de Simão ao permutar as tarrafas móveis e frágeis que agitava com celeridade e altivez pela imensa rede em que se iria apoiar a humanidade sofredora do futuro, que seus braços segurariam amparados por Jesus. Nicodemos também escutou o chamado, mas não se pôde decidir. José de Arimateia ouviu-o, cismou demoradamente, ofereceu sepulcro para o seu corpo sem fazer-se doador ao chamado dele. Gamaliel teve oportunidade de ouvir-lhe o nome rutilante e sentir a mensagem gloriosa, mas só mais tarde decidiu-se a mergulhar em profundas conjecturas, embora o campo imenso ajoeirar. E incontáveis criaturas que lhe receberam o beneplácito das mãos, o concurso consolador da palavra, o elixir santificante da ternura, não assumiram a decisão de segui-lo. Segue tu, espírito intimorado de conduta intemerata, a trilha que a consciência te aponta, fazendo-te resgatar o passado delituoso que volta, esse meirinho pontual que sabe a porta em que bater e buscar. Quando as tuas mãos se abrirem em rosas de chagas vivas, a saudade dos que seguiram a outra rota te alancear o imo e a lembrança das fatuidades te chegarem ao coração, não te detenhas a cismar em remorso. Mergulha, precipite na oração lenificadora e refaz o ânimo para prosseguir na esfera do Cristo até a tua plena e perfeita integração com Ele, porque, em verdade, ainda hoje, apesar de muitos chamados, somente poucos são escolhidos após a difícil decisão. É isso aí, meu irmão, minha irmã. Que a nossa fé alcance mais força no impulso da coragem que o Cristo nos legou para seguir com Ele. Um beijo enorme no coração, uma excelente semana e até o nosso próximo encontro com o programa Semear. É contigo agora, Marilurdes.
1: A mensagem de hoje, para lembrarmos do que exemplificou Jesus, está no Salmo 121.
0: O Senhor guardará você de todo perigo. Ele protegerá a sua vida. Ele o guardará quando você for e quando voltar, agora e sempre.
1: Que estejamos com o nosso coração sempre na força da fé e da esperança, para que possamos sintonizar com o Mestre Jesus na caminhada. Um grande abraço e até o nosso próximo encontro.

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Olá, amigas e amigos, bom dia. Que bom estamos juntos mais uma vez, nesta bela manhã de domingo 24 de maio de 2026. O mês está indo embora. E cá estamos nós, prontos e preparados para mais uma oração de agradecimento ao nosso Pai. Sim, agradecendo pelo presente do novo dia, pelo primeiro presente do novo dia, pelo primeiro presente do dia. É, você acordou, sentiu a luz do dia, depois de uma noite de descanso, de sono, de dormir bastante, se reencontra com seus familiares. E está tudo certo. Alguns ainda dormindo, outros já acordados. Então, só te resta agradecer a Deus, porque muitos foram dormir e nem acordaram. E você está aí, de pé, sorrindo para a vida. E a vida sorrindo para você. Então agradeça pelo hoje, porque o ontem já foi, e o amanhã a Deus pertence. E neste hoje, tu lembras do ontem e tem esperança do amanhã. É. E pede a Deus pela vida dos teus familiares, dos teus parentes e dos teus amigos. E neste momento, orando comigo, está o radialista João Ferreira, o Joãozinho Rossi, a Dona Maria José, o comerciante Geraldo Lira e Dona Neves, o radialista James Vitor, o doutor Francisco Barbosa, o delegado Gerson Barbosa, o Cláudio Pereira, o Fernando Barbosa, ex-deputado estadual e atualmente advogado. Ione Leal, bom dia. Roberto Rodrigues, bom dia, meu irmão. Roberto Brega. O cinegrafista Edson Davi, homem de Deus. Comerciante Peixinho na Torre, a Vaneide Barbosa e o seu esposo Gilberto, em Mangabeira, Edinaldo da República Móveis, aí na Rua da República. O Naldinho da Torre e o JC Eventos na Praia da Sereia. A deputada Estefânia Maroja, Raquel Maroja e família. O Sabino em Bahia, o Souza no Valentina de Figueiredo, o delegado Alberto do Egito, o João Batista de São Miguel de Itaipu e o Bilzinho, a Silene e Anitta no Roger e o Major Bertuni, o policial federal Maurício Abreu. Toda essa gente orando, orando a Deus, fortalecendo a fé num Deus que pode tudo e que sabe todas as coisas e renovando as esperanças. Tenha fé, minha amiga, meu amigo. A pessoa de fé é eterna em sua esperança, é verdade. A fé absoluta é uma possibilidade para todos. A maneira de ver com os olhos da fé é fechar os olhos da razão. O amor é um ato de muita fé. Quem tem fé, tem amor. Quem tem pouca fé, dará pouco amor, às vezes nem dá. Se aquilo em que a gente crê é inacreditável,
é também inacreditável que aquilo que possamos crer. Aonde quer que você esteja, fortaleça sua fé, minha amiga. Tenha fé, segure na mão de Deus, porque Ele está em você e com você, porque você é criatura de Deus. E em nome do Filho dEle, Jesus Cristo, e do Espírito Santo dEle, no tempo dEle você vencerá, porque você tem fé. Só assim você irá superar os obstáculos, as dificuldades, os espinhos, as pedras, e com fé você alcançará as flores. Ó Senhor Pai Todo-Poderoso, Criador dos céus e da terra, que estou diante de Ti, meu Pai, te agradecendo pela família, te agradecendo por esse presente desse novo dia, e te pedindo serenidade, paciência, amor e bondade. Te pedindo, Pai, paz para o espírito e saúde para o corpo. Em nome do Teu Filho Jesus Cristo e do Teu Espírito Santo, que todo e qualquer mal que porventura queira se levantar contra nós, que caia por terra. O Senhor pode tudo, é onipotente, onipresente, é todo poderoso. Eu creio, Pai. E crendo em Ti, fortalecendo a minha fé em Ti, com certeza terei um dia frutífero. Eu vou fazer um excelente programa nesta emissora. E te agradeço pela oportunidade que me faz estar aqui, comunicando, interagindo com os ouvintes, alegrando e informando. Pai, meu Deus, obrigado por este hoje que me faz lembrar do ontem e que me dá a esperança do amanhã. Obrigado, meu Pai. Peço a intercessão de Nossa Senhora da Conceição Aparecida, Santa Rita de Cássia e todas as Nossas Senhoras, uma só mãe do Filho de Deus, Jesus Cristo. Amém?

0: Eu vou seguir uma luz lá no alto. Oh, que maravilha! Onde quer que você esteja, diga: obrigado, Deus! Que bom, hein? Maravilhoso dia de hoje. Meio chuvoso, mas daqui a pouco o sol vai sorrir, pelo jeito, né? Faz um solzinho, a chuva cai e tal, lá vai. Mas que seja feita a vontade do Senhor, meu Deus. Então, tenha fé, vamos em frente. Deus está com a gente. O amor está no ar. Alegria, alegria, minha gente, astral pra cima. É, hoje tem gente trabalhando, embora seja domingo. A enfermeira, o médico, o bombeiro, o policial, o porteiro de condomínio, o corretor, enfim, tem muita gente no batente hoje, o motorista de ônibus, o aplicativo, o taxista, o alternativo, o padeiro, o comerciante, o comerciário, o feirante. Astral pra cima, você chegou ao seu trabalho. Ore, peça iluminação, isso chama de reflexão. Agora, com tudo planejado, comece a trabalhar, isso chama-se de ação. Acredite, acredite que tudo dará certo, isso chama-se de fé. Faça tudo com alegria, isso chama-se de entusiasmo. Dê o melhor de si, isso chama-se perfeição. Sinta-se confiante, Deus está com você, isso chama-se de amor.
1: Obrigado, Senhor, agradeço, obrigado.
0: Todos os profissionais liberais do meu querido Brasil, eu desejo a...
2: Cinco.

feliz, meu coração é que diz. Feliz, alegre, contente, colorido e o coração transbordando de amor. A natureza é tão bela e o amor está no ar, basta ver no perfume da flor. Bom dia. Bom dia, meu querido e belo dia. Que bom, hein? Até o meu dia, você comigo, eu e você, você e eu, juntinhos. Nada se leva da vida, pode crer. Felicidade. Viva a vida como se hoje fosse o seu único dia. Viva com intensidade. Beleza. Olha só que maravilha. A natureza está brilhando para você. Sorria para a vida. Ela sorri para você. Agora, ó.

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1: 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Então, minhas amigas e meus amigos, estamos começando mais um show de rádio aqui na melhor, na mais ouvida, na sua.
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1: É verdade, a partir de agora você vai ligando, vai participando, vai batendo um papo comigo, vai trocando ideia e dividindo experiência. Basta ligar para o 3229-1005 ou então manda tua mensagem pelo zap 98812-1005. A primeira participação interagindo comigo aqui pelo telefone. Alô, bom dia. Alô? É aqui, ó.
3: Bom dia.
1: Bom dia, tudo bem? Alô? Bom dia, tudo bem?
3: Alô?
1: Estou lhe ouvindo. Bom dia, tudo bem? Ela parece estar até com o rádio desligado. Alô, bom dia.
3: Alô?
1: Bom dia, estou lhe ouvindo. Alô? Ela parece estar com o rádio desligado. Olha o cabo aqui, o que é que é o negócio aqui? Como é que é isso? Alô, bom dia.
4: Bom dia, Jota.
1: Ah, é a minha amiga. É aí ou aqui? É aí, não é? Ah, é a minha pré-clara e dileta amiga, Isamar dos Expedicionários. Acertei? Muito bem.
4: Mas eu cheguei agora.
1: Chegou agora, está pronta e preparada para participar do programa, fazer o seu pedido musical e ainda oferecer aos seus amigos, às suas amigas, à sua família, enfim. Tudo bem, Isamar?
4: Tudo bem, Jota. Ontem eu tentei ligar, só que meu celular carregou e não...
1: Não deu, não foi?
4: Ah, não teve condições.
1: Foi, até os ouvintes sentiram a sua falta. Disse, cadê aquela moça falante? Aquela moça que pede aquela música que você vai lá no fundo do baú e coloca para ela ouvir, recordando os anos 80?
4: Pois é, rapaz. Jota, hoje eu gostaria de ouvir a música de Roberto Carlos, Minha Senhora.
1: Minha Senhora, linda canção.
4: É, linda, né?
1: E você quer mandar essa canção tão bonita para quem?
4: E eu queria ouvir com o doutor Expedito, Os Apaixonados.
1: Os Apaixonados. Música de Fernando Leles e gravada também pelo Expedito Leite. Vou tocar assim para você.
4: Ficou muito linda essa música com ele.
1: Ficou boa, não ficou? Ficou legal,
4: ficou,
1: né?
4: Ficou.
1: Muito bem.
4: Pois é. Fala, amigo, cadê ele?
1: Ele ontem foi pro show de Quinteto Violado.
4: Eita.
1: Ele disse, Jota, talvez eu acorde tarde. Se eu acordar com o tempo, eu vou. Se eu não acordo, se eu não tiver tempo aí, já não vai dar para ir. Mas está tudo certo.
4: Mas um abraço aí para ele e a todos os ouvintes de AV, para não esquecer de ninguém.
1: Ok.
4: Pois é, um abraço aí a todos. Até domingo. E fui, Jota.
1: Abraço para você, felicidade. Que Deus te abençoe. Tchau. Alô, aqui agora. Alô, bom dia. Nesse telefone aqui.
5: Bom dia.
1: Tá me ouvindo bem agora?
5: Alô?
1: Não está me ouvindo?
5: Me chame, Jota.
1: Eu estou lhe chamando, dona Maria José. Cadê o rádio? Está desligado aí?
5: Não, Jota. Eu estou na linha, Jota.
1: Como é? Quem é que está falando?
5: Alô, bom dia. Ana Maria José.
1: Então, eu estou lhe chamando. Por que que a senhora não fala?
5: Eu estava falando aí,
1: mas estou
5: na linha, eu falei.
1: Pronto, entendeu? Tá certo. Então, tudo bem com a senhora?
5: Tudo bem, graças a Deus.
1: Graças
5: eu tenho a agradecer,
1: Deus.
5: Né, Jota?
1: Hein?
5: Por tudo da minha vida, por ter dormido e ter acordado, né? Viva, então, como diz a história. No procedimento ontem foi tudo bem, graças a meu bom Deus. E só tenho a agradecer, né?
1: Escutando perfeitamente.
5: Hoje não tem nomeíssimo, mas fiquei escutando a música, né? Aí pronto, aí eu quero agradecer, quero pedir a música de Roberto Carlos, uma das antigas, o Baile da Fazenda, né?
1: Baile da Fazenda.
5: No segundo turno, aquela música que eu estaria dizendo, né?
1: Certo. Ok.
5: É, e eu agradecer para todos os amigos, para João Batista, Bilzinho, Zefinha, Dona Rosilda, e toda essa comunidade de ouvintes, né? Maravilhoso que você tem, né? E só agradecer, né, Jota?
1: Ok.
5: Fica com Deus, eu não posso ter esse problema, não.
1: Tá bom, tá, Dona Marisa.
5: Tá bom, fico com toda a sua família, tá bom, Jota?
1: Tá bom, e saúde para a senhora, Dona. Saúde, saúde, viu? Deus abençoe. Ó, tem um pedido de Roberto Carlos aqui, da minha amiga Edivânia, moradora do bairro dos Estados. A música é Fé. A primeira de Roberto que está aí, qual é? Não Vou Ficar. Depois Minha Senhora, pedido da minha amiga Isamar. E a música de Dona Maria José, que é Baile na Fazenda. E em seguida, Fé. Ok? Tudo certinho, dá para ir pela ordem aí? Então vamos em frente, abraçando forte toda essa gente que está se ligando na gente aqui, na mais querida, na melhor, na mais ouvida, na sua.
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1: 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Alô, bom dia. Bom dia.
2: Bom dia.
1: Com quem eu falo?
2: Fala com o Silvério, J. Ferreira.
1: Olá, tudo bem aí no Roger?
2: É, aqui no Roger.
1: Que coisa boa. Tá tudo bem, tá tudo certo aí, Silene?
2: Tá tudo bem.
1: E o meu amigo Bertone, como é que está?
2: Tá bem, esteve aqui ontem.
1: Você disse pra ele que eu deixei um abraço forte?
2: Disse.
1: Olha aí.
2: Eu disse.
1: Que coisa bacana, não é?
2: Doutor Fagitor não está, né?
1: Não, ele não veio hoje.
2: Manda um abraço pra ele.
1: Ok. Alô, Expedito, um abraço pra tu.
2: Oi, Jota.
1: Oi.
2: Doutor Ferreira?
1: Estou lhe ouvindo bem.
2: Sim. Hoje eu quero ouvir Oceano com Djavan.
1: Oceano com Djavan.
2: É. E depois eu quero ouvir qualquer uma com Moacir Franco.
1: Qualquer uma do Moacir Franco.
2: É. Hoje okay. Pra você e pra todos os ouvintes da 100.5.
1: E dona Anitta também, né?
2: E dona Anitta também, também.
1: Então, olha como eu lembrei, tá vendo?
2: Ela tá te ouvindo, viu?
1: Alô, Anitta, aquele abraço, bom dia, felicidade para você, um ótimo domingo.
2: Eu não tenho paciência de esperar uma linha, tá entrando uma linha, eu não tenho paciência.
1: Ah, tá certo.
2: Não sabe esperar.
1: Muito bem, só isso mesmo?
2: Tá bom.
1: Um abraço forte, felicidade, que Deus abençoe. Ótimo
2: até
1: domingo, tá bom?
2: Até domingo, se Deus quiser.
1: Até lá, se Deus quiser e Ele quer. 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Alô, do telefone, bom dia.
3: Bom dia, Jota Ferreira.
1: Com quem eu falo?
3: É vovô do bairro da Santa Cruz.
1: Vovô do bairro da Santa Cruz, aquele abraço pra vocês aí no bairro Santa Cruz. Pois então, meu irmão.
3: Eu queria escutar uma música aí com Adilson Ramos e oferecer para toda a população santarrenense.
1: Adilson Ramos, legal.
3: Muito obrigado e um bom dia para você, que tudo de bom, seu programa está uma maravilha, viu?
1: Obrigado a você, rapaz, felicidade, Deus te abençoe. Legal, rapaz. Você está lembrado aí das músicas, tem Oceano aí com o Djavan. Depois, ela me pediu uma outra música, com quem foi? Moacir Franco, esse rapaz que ligou agora, pediu que música? Adilson Ramos. E tem outro pedido aí? Tem Expedito Leite com os o quê? Os apaixonados, não é? Beleza, tudo certo. Tá tudo ok. Então tá tudo aí na memória, tudo ok. A gente vai tocar já já porque eu vou atender mais um ouvinte. Alô, bom dia. No telefone, bom dia. Bom dia.
4: Bom dia, Jota.
1: Com quem eu falo?
4: É Rosilda do Monsumago.
1: Rosilda do Monsenhor Magno, tudo bem? Alô, Valentina de Figueiredo, alô, Monsumago, alô, Paraty, aquele abraço. Você? Tudo bem, tudo certo, tudo nos seus devidos lugares.
4: Que maravilha.
1: Rosilda, teu esposo trabalha na feira de oitizeiros, chama-se José, não é?
4: Primeira dama.
1: Não é? Seu José, não é? Estou te ouvindo e muito bem. Você pediu Primeira Dama com Roberto Carlos, eu vou tocar agora.
4: Primeira Dama.
1: Ok. E eu te fiz uma pergunta.
4: Eu ofereço para Zezinho, meu esposo, para você, Espedita, Maria José, Zezinha, João Batista, Dizinho, minha família, todos meus filhos, inclusive minha filha tem três aqui, quatro, tem três mulheres, rapaz, meus filhos. Para minha irmã também, que se encontra lá, se Deus quiser, não é possível que a cirurgia dela não saia. Faz o que Deus quer.
1: É verdade.
4: Pode, Deus consente, ela vai vir para casa, se Deus quiser.
1: E ele
4: vai
1: quer?
4: Todos os ouvintes que eu não falo, que eu não falei no nome, não precisa reclamar.
1: Então.
4: Jota Ferreira já chegou e o programa já está no ar.
1: Aí tá certo.
4: Bom dia, Jota. Pra você, fique com Deus e até pra semana, se Deus quiser.
1: E ele quer. Abraço forte pra você. Felicidade. Muito obrigado. 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Meu amigo, tudo bem, vai o meu abraço aí para Djalma aí na cidade de Bahia, muito obrigado Djalma, Luciano aí do Motel W Motel, que brevemente estará inaugurando aqui em Santa Rita, mas na região de Santo Amaro, aquele abraço Luciano, muito obrigado pelo carinho da audiência, vai um abraço também para o meu amigo Cabral, lá em Campina Grande, na farmácia Cabral. Aquele abraço para você, meu irmão, camarada, felicidade. Um abraço também para João Vitor, aqui na Farmácia Cabral, em Mangabeira, aí na Comerciante Alfredo Comerciante Alfredo Ferreira da Rocha. 645, aquele abraço, hein? Muito obrigado pelo carinho da audiência. Felicidade, vamos em frente. Bom, vamos cantarolar. Olha, nós começamos aí com Roberto Carlos, o pedido da mulher aqui, que foi a música de Roberto. Você lembra a música? Primeira Dama. Depois você já toca aí os amantes, né? Os apaixonados com Expedito Leite. E em seguida você, Adilson Ramos, Djavan e Moacir Franco. Você pede e eu toco. É por isso que você gosta de ouvir o programa J. Ferreira e Amigos, porque eu toco o que você pede aqui na
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2: 10h23. 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Vamos correndo pra lá, hein? Expedito Leite, bom dia.
3: Bom dia, Jota. Cheguei atrasado um pouquinho, viu?
2: Você foi ver ontem o Quinteto Violado?
3: Foi bom. Foi no Forró do Cambuim, né?
2: No São João do Cambuim.
3: E muitos amigos conhecidos da gente, meu filho. Você faltou, mas eu não botei falta, não.
2: Olha, eu trabalho em rádio desde 1978. E Sai Guarabira, essa dupla muito boa. Quinteto Violado, tem um músico que é de João Pessoa, não é? Não sei se são todos. De Campina Grande. Tem um de Campina Grande e um de João Pessoa.
3: Tem um de João Pessoa, né?
2: É.
3: Mas hoje só tava lá mesmo de Campina.
2: Só tava o de Campina, né?
3: Ele mais.
2: Mas tava os cinco
3: mais
2: lá?
3: Mais experiente. Só tava mais experiente mesmo. A banda tá reciclada, né?
2: Mas eu não conheço nenhuma música deles. E eles gravaram muito, são sucessos. Não é obrigado eu conhecer todo mundo que é sucesso. É que. Exato. A minha linha é mais uma outra popular, assim, mais brega romântico, pop romântico
3: eles,
2: e tal.
3: Eles representam muito a questão nordestina do sertão, né? Luiz Gonzaga, do nordestino.
2: Muito bom.
3: E aqueles cantores que representam essa linha, né, de música.
2: E o público dele não é um público, assim, povão, né?
3: Não é um povão. É povo bem mais reservado, né, Jota?
2: É, bem selecionado, bem seleto.
3: Aquele ritmo deles, né, canta Asa Branca num ritmo diferente, né? Sala de Reboco num ritmo diferente.
2: E o nosso Laércio Braga tava por lá?
3: Nosso amigo Laércio tava lá, todo bigodão.
2: Gente boa, né?
3: Palitozão azul.
2: E ele disse que o bigode dele não é pintado, não, é natural.
3: Nada. Ali ele é Deus pro céu.
2: É um carvãozinho, né?
3: Ali é um carvãozinho, é do próprio carvão.
2: Agora a cabeleireira dele tá boa, tá?
3: Tá bom, tudo dele é pretinho.
2: E cheia, cabeleireira cheia.
3: Ele tem cabelo, né?
2: Cabelo. Expedito.
3: Mas finalmente, a festa foi boa.
2: Muito boa, né?
3: Foi boa, graças a Deus. A Orlando Cambuim tava alegre, me chamou lá no palco.
2: Foi?
3: Foi. Ainda fui lá em cima.
2: Deu uma palavrazinha, deu boa noite.
3: Deu boa noite. Cantar num pouco era outro ritmo totalmente diferente, né, Jota?
2: Totalmente diferente.
3: E a gente não pode estar se mostrando, não. Não adianta você querer ser mais do que é. Eu vou cantar tava tocando o Wilton. O Wilton Pinheiro, né?
2: Gente boa.
3: Cantou primeira
2: categoria.
3: Monteiro, né?
2: É o Wilton Monteiro.
3: Wilton Monteiro. Pense num show, viu, Jota?
2: Ele é muito bom.
3: Ele misturou o forró, o brega, bom todo. O brega ele deixa a sanfona e vai pro microfone e show. Viu? Eu gostei demais.
2: Muito, muito, muito bom. Muito bom.
3: Foi bom. Vamos pro próximo ano. Dia 29 tem outra festa boa lá. É com aquela uma cantora de Pernambuco que tá a la Elba Ramalho. É uma nova agora.
2: Uma pernambucana, né?
3: É sucesso total. Vamos Beleza. Lá, né?
2: A gente vai. Eu aproveito e mando um abraço aí pro meu amigo. Ah, por falar em Laércio Braga, eu não sei quem foi que disse ao meu amigo Lauro, lá da equipadora de automóvel. Ele me ligou ontem. Jota, se você vai para a televisão, não se esqueça de mim. Eu digo, tá bom, valeu, não esqueço não, rapaz. Ele disse, ó, mas me disseram aqui, o cara veio com um carro aqui e disse, ó, Jota Ferreira e tal. Mas não esquece de mim não, né, Jota? Eu disse, esquece nada, você faz parte do júri.
3: Deixa Lauro tá bem, Jota? Nunca me ouvi
2: Lauro. Tá bem.
3: Tá bem, né?
2: Ah, solteirão, morando sozinho.
3: Eita.
2: Disse, Jota, eu tô morando só, me separei. E vou arrumar um casamento. Eu disse a ele, vai aí para as redes sociais aí, rapaz. Aproveita e vai aí nos sites de relacionamento, né? Não tem aí, né?
3: Tem.
2: Aí tu arranja uma mulher ligeira e apressada, né?
3: Sem conhecer, né?
2: Hein?
3: Sem conhecer, né?
2: Sem conhecer?
3: É, porque tem muito risco, né? Eu acabo no site.
2: Mas não.
3: Às vezes vem uma cara que é outra cara.
2: Não faz o vídeo?
3: Às vezes. Aí tem um vídeo, né, João?
2: É, porque o meu operador aqui, o Leotec, namora virtualmente.
3: Namora, é?
2: É, ele tem uma namorada em Maceió, né, Léo? E é só pelo vídeo, não conheceu pessoalmente ainda, né, Léo?
3: Mas Léo é bom estar pertinho, vai. Dá uma puxada nela pra cá, rapaz. Eu ainda sou tradicional.
2: Expedito é uma resenha retada. É bom estar perto, né, Expedito?
3: É bom estar. O arroxo de perto é diferente, rapaz.
2: E tá há quantos anos nesse namoro?
3: 6 meses. Ah, 6 meses. Não passou os testes probatórios ainda, não.
2: Mais de 6 meses já é um
3: tempo. Já dá pra se conhecer, né? É, mas o perigo é porque quando tá longe é tudo diferente. É educado, é calmo.
2: Mas, rapaz, entendeu? E uma mulher não botou
3: aí,
2: aqui.
3: Aí quando encosta, meu amigo.
2: A mulher disse que conheceu um camarada pela internet, ó. E ela andou 350 quilômetros pra chegar lá. E o cara bom na
3: mas
2: conversa.
3: Mas foi de pés?
2: Foi no carro dela.
3: Sim, no carro dela.
2: Aí ela. O cara da bom na conversa, ela mostrou as conversas e mostrava a foto dele e tal, lá vai. E dizia que era a foto atualizada. Ele não esperava.
3: Ela chegou.
2: Ela chegou. E quando ela chegou, ela falou com ele e tal. Você tá onde? Estou aqui, estou em casa. Hein? Me dê seu endereço aí, que um dia eu vou aí. Aí ele deu, ela foi bater lá. Olha, mas rapaz, quando chegou lá, ele morava num barracão e era um cabra feio danado. E ela entendia ele como um fazendeiro, porque era a impressão que ele passava para ela.
3: Fazendo um tão bonito.
2: E ela disse, rapaz, quando eu cheguei, na verdade ele mora perto de uma fazenda grande, que não é. Nem amigo do dono.
3: Tirou a foto.
2: É. Aí ela disse, mas como é que eu ando 350 quilômetros no meu carro, desgastando o automóvel, gastando combustível. Quando chega aqui, o cara me engana desse jeito. E ele é diferente demais da fotografia. O coitado nem uma bicicleta tem. Eu ainda estou melhor de situação do que ele que tem um carro.
3: Mas, rapaz, é o que eu estou falando, viu? Sem ver.
2: Rapaz, ela disse, eu pensei que eu ia tirar meu pé da lama, eu botei foi no atoleiro.
3: Ela entrou foi num buraco.
2: Rapaz, esse negócio...
3: Faz medo.
2: Faz medo, né? Tem gente na linha. Alô, Zezinho do Alto do Mateus. Alô? É aqui. Cadê ele? Ele ligou, Zezinho? Caiu? Então vamos, tem outra pessoa aí? Ele tá aqui de novo, pronto. Fala, Zezinho. Bom dia. Zezinho?
4: Bom dia, Jota.
2: Tudo
4: como
2: bem?
4: Como é que tá você?
2: Tudo bem,
4: tá
2: rapaz.
4: Bem?
2: Tudo bem.
4: Graças a Deus, graças a Deus. Bom dia, Pedro.
3: Bom dia, Zezinho. Tudo bem?
4: Eu tava esperando só você chegar pra eu ligar.
2: Olha aí, tá vendo aí?
4: Eu tava esperando só você chegar pra eu ligar pra lá, pra Jota.
3: Eu tô com todos esses parafusos, rapaz.
4: É isso, Felipe. Você é um cara bem.
3: Obrigado, tá meu irmão. Obrigado.
4: Jota, primeiro, bom dia, Jota. Bom dia, Felipe, mais uma vez. Eu quero abraçar minha esposa Célia, meu filho Pedro Henrique, meu amigo Cícero Cigano, meu amigo GG, Jezinho do Botafogo, João Gonçalves, e todos os da moda, e meu amigo Belo. Tá? Para todos os ouvintes, da melhor. Tá? Para você, Jota. Um bom domingo, fica com Deus, seja bem feliz. Tá bom, Jotinha?
2: Valeu, meu irmão, um abraço forte pra você, Zezinho, Deus te abençoe. Agora tem gente aqui, viu? Deixa eu ver aqui, tem logo minha amiga Fabiana, tem Fabiana lá do João Paulo II, ela pede uma música de Roberta Miranda, Amor Platônico. É, Fabiana do João Paulo II. E tem aqui, ó, bom dia, Jota. Estou aqui ligadinha na 100.5 Líder FM, ouvindo o seu programa. Parabéns pela abertura do programa e obrigado por você orar por todos nós. Abraço forte. Ione Leal, brasiliense, professora, pessoa pela qual tenho grande respeito. Joãozinho, olha essa música aqui, viu? Olha, ela pediu Amor Platônico, de Roberta Miranda. E Joãozinho Rossi pede aqui, Jota, minha música é Por Fim Sei Ganhei-te Amor. Maurício Reis, o poeta do Cravo Branco. Quero oferecer a todos na barraca do Matias, aqui no Mutirão, e a Expedito Leite, meu amigão.
3: Oh, obrigado, olha aí. Obrigado.
2: Ele tá com os parafusos todos como Expedito. Você disse, tô com os parafusos todos.
3: Tô com todos esses parafusos, tá bom, obrigado.
2: Calas Boa aqui da 100.5. Alô, Calas Boa.
5: Bom dia, Jota. Bom dia para todos. Bom dia,
2: uma lapa de voz aí.
5: Expedito Leite.
2: Hein? Como é a conversa?
3: Parou, Jota?
5: Viu?
3: Aperta direitinho, Jota.
2: Apertei.
5: Um abração aí. Um abração para todos que estão ligados aí. Pessoal lá de Odilândia, viu, Jota?
2: Odilândia é Santa Rita.
5: Um abraço. Muita gente ligada da... O seu programa, tem Betão, tem seu Ed, tem Maria, tem Elaine, tem muita gente ligada, beleza? Também pro pessoal também lá de na Fazenda Maçangana. Pessoal da Fazenda Maçangana também, ligado aí no programa, viu, Jota? Tem muitos amigos, familiares lá também, Carlinho, tem Carlos, tem Carlinho, tem Madalena, tem Filomena. Tem João, tem Miguel e Maria José. Todo mundo ligadinho também aqui no seu programa. Olha, Jota, a minha música de hoje, Jota, é Fernando Mendes. Cadeira de Roda.
2: Cadeira de Rodas, viu?
5: Hoje é Cadeira de Roda com Fernando Mendes. Jota, essa música me lembra muito a minha mãe, rapaz. Saudade dela, viu? Já partiu já, pra glória do Senhor. Um abração para você, Joel, para todos que estão ligadinhos aí, essa galera bonita de Santa Rita, enfim, toda a gente aqui da Grande João Pessoa, Valentina também, Fernando Mendes, Cadeira de Roda. Um abraço e saúde e paz para todos, Jota. Valeu, Jota, um abração, meu irmão.
2: Valeu, abraço para tu, rapaz, felicidade. Expedito, tem uma moça aqui pedindo uma música sua aqui, viu?
3: É?
2: Tá. Bora. Aqui. Deixa eu ver aqui.
3: Bora lá.
2: Olá, Jota, muito bom dia. Sou ouvinte do assíduo do seu programa. Me chamo Raquel, mas não sou maroja, viu? Mas sou de Santa Rita, moro em Lerolândia. Quero ouvir a música Garota com Expedito. Você pode até pensar se eu já conhecia Expedito. Eu vou dizer a você que conhecia, porque vi no seu programa de auditório, ele cantou essa música. E você nunca tocou essa música aí, Jota. Eu já toquei. Agora, talvez no dia que eu toquei, você não está ouvindo, né?
3: Escuta,
2: Então, Raquel, abraço para você, viu? Felicidade. Deus te abençoe. Vou tocar tua música. Garota é uma música que foi gravada por Alípio Martins.
3: Exato.
2: E Expedito regravou o grande Alípio Martins.
3: Garota.
2: Já não está mais aqui com a gente, né, Expedito?
3: É, tá não.
2: Ela disse que tu cantasse e dançasse. Ela disse.
3: Foi. Dancei. Era mais jovem um pouquinho.
2: É. Tem outra pessoa aí? Então manda para cá. Alô, bom dia. Alô? Alô, do telefone. Às vezes é a linha entupida. Caiu, foi? Você sabe se tem zap ali? Qual é a boa aí?
3: Aí, telefone.
2: Ligou de novo. Alô?
6: Alô, Jota, bom dia.
2: Bom dia, quem é?
6: Augusto, aqui de Santa Rita.
2: Augusto de Santa Rita, muito bem, Augusto. Tudo bem com você, meu irmão?
6: Tudo bem, Jota. Quero pedir uma música, Jota.
2: Qual?
6: Banda Tuareg, Perdoa Amor.
2: Perdoa, amor, da banda Tuaregs, viu, Fede?
6: Isso, minha mãe está aqui na sintonia, está pedindo uma música também para você tocar.
2: Como é o nome da sua mãe?
6: Estelita.
2: Estelita?
6: José Augusto, qualquer José Augusto. Ela está pedindo uma música de José Augusto, qualquer uma.
2: José Augusto.
6: Isso.
2: E a outra é Tuaregs. Perdoa, amor.
6: Isso, eu moro aqui no Alto das Populares.
7: Meu nome é Esté.
2: Dona Esté e Augusto do Alto das Populares, não é isso?
6: Isso. Quero muito bem. Meu amigo
2: Everaldo da Rua do Colégio.
6: Obrigado, Jota. Um abraço.
2: Abraço pra você. Felicidade, ó. Eu quero apenas carinho de José Augusto. Tuaregs, perdoa, amor. Viu, Tuaregs? Alô, Roberto. Aquele abraço pra tu, Roberto. Esse pedido dele é seu amigo, né?
3: Roberto.
2: Roberto dos Tuaregs.
3: Conheço o Roberto.
2: Ó, quem chegou por aí? Almir.
3: Mas, rapaz, olha o Almir aí, cava, pô.
2: Rapaz, outro dia eu almocei com o Almir lá aqui no caminho que vai pra.
3: Aí é um show, viu?
2: É bom. Almir é um profissional de primeira qualidade. teve uma campanha de Maroja que foi Almir que fez a campanha todinha aqui com a banda Talismã. A banda, o Severino Maroja foi eleito prefeito de Santa Rita.
8: Foi-se embora toda vez que você era candidato, era eleito. E a
2: gente... Ele nunca se candidatou para perder, né?
8: Morri junto com ele. Morreu junto comigo.
2: Ô, Expedito, 18 vezes 4, dá quanto, Almir?
8: Hein?
2: Sou ruim de matemática.
3: 72, não?
2: Hein?
3: 72?
2: Foi meu amigo, lá em Saquarema, no estado do Rio de Janeiro, foi candidato 18 vezes a prefeito, nunca ganhou.
3: Na minha terra teve uma pessoa que tentou muito 9 vezes e foi prefeito.
2: Agora 18 dá quantos anos? 72
3: anos? 72 anos, né?
2: É. Então ele deve ter começado novo, hein?
3: Novinho. Mas pode ter tido várias, né? Um atrás do outro assim, né?
2: Mas quando o camarada for 5 vezes não ganhar, ele já deve desistir, né, Expedito?
8: Não, mas 18 vezes 72 não é verdade, não.
2: Hein?
8: Não é verdade, não.
2: Não é verdade, não? Pois ele me disse, ele tinha um restaurante, ele já tinha assim uns 80 anos, quando ele disse, olha, eu fui 18 vezes candidato, comecei sendo a vereador, não ganhei, fui para prefeito, foi pior.
3: É por isso que eu digo que você pode ter repetido assim as candidaturas e dar esse monte de candidaturas.
8: Não, você sai candidato com 20 anos, vamos dizer, com 20 anos. 18 vezes dá 72. Ele tinha
2: que ser 92 anos. Rapaz, mas eu acho que ele tinha essa idade, sabe por quê, homem? Porque ele era um camarada tão de um jeito que ele tinha um restaurante grande, mas ele ficava na cozinha. Aí o Diogo Abilha, eu chamava ele, seu Diogo, por que, que o senhor fica ali naquela cozinha direto? Ele disse, rapaz, cozinheira pega tomate, tá com uma pelezinha estragada bem pouquinho, ela joga no lixo. Comigo lá não, eu tiro o estragado e aproveito o tomate. Aí eu fico lá na cola.
3: Olhando, né?
2: Ele era desse jeito. Eu disse, rapaz, eu acho que foi por isso que tu se candidatasse tantas vezes.
8: Era judeu.
2: O judeu é assim, Almir?
3: Eu sei que o
2: Fala minha... no microfone, Almir. Passa o microfone aí.
3: Eu sei que o da minha terra foi 9 vezes candidato.
2: E ganhou uma.
3: E ganhou. E se eu lhe disser a moleza? E foi caçado.
2: E foi caçado. Aí é. Só
8: do mesmo jeito para a região daqui. A região daqui foi 40 anos.
2: Aqui, tentando.
8: Quando ganhou, foi caçado também.
3: Caçado, né? Moleza, né?
2: E ó, Hildo, tu conhece esse Estênio? Tu conhece Estênio que tinha um restaurante lá no Planalto? Ó, Hildo desse lá em Estênio, disse, rapaz, na churrascaria. Ele estava com a dona Salomé, que é a esposa dele, né? Aí ele disse, olha, meu sonho era ser o prefeito da minha cidade. Mas fui, depois não fiquei queimado, não. Fiquei tostado, carbonizado. Porque ele disse, fiquei numa situação que não podia me candidatar nem a presidente de associação, nem a síndico de prédio, de condomínio.
8: Ele perdeu para vereador?
2: Ele perdeu?
3: Depois que foi prefeito, perdeu.
8: Aí ele não era daqui, não. Agora chegou a
2: partir, novo. Ele disse, Expedito, que foi vereador uma vez aqui em Santa Rita, no tempo que não tinha salário.
3: Quem, Reginaldo?
2: Não, o Hildo.
8: Ele e meu pai.
2: Seu pai foi também no tempo que não tinha, não ganhava nem muito obrigado?
8: Não. Meu pai foi 3 vezes para ser vereador.
2: 3 vezes? Agora não recebi o real. Aí nesse tempo muita gente não queria concorrer, não, né? Era fácil ganhar, né?
3: É só honorífico mesmo, só para ser o candidato, né?
2: É, mas às vezes era prestigiado pelo governador, pelo prefeito, né?
3: Tinha prestígio, né?
2: É.
3: Prestígio.
2: Não recebia nem muito obrigado, tá? Era por amor mesmo.
3: Prestígio.
2: Hoje a neta do meu amigo, do inesquecível, o Hildo Soares, trabalha lá no escritório do doutor Lucas Vitor. Gente
3: ela
2: fina.
3: Teve lá na outra missão.
2: Foi, teve lá. É verdade.
3: Um dia com a gente lá.
2: Você sabia, Almir, que Expedito já tem 4 CDs gravados, vai agora gravar o 5º?
3: Eita. É, pra brincadeira, sabe, Almir, né? Não sou cantor, não.
2: Agora, ele gravou num estúdio muito bom lá em Recife.
3: Foi.
2: Com o nosso amigo Maná.
3: Foi.
2: E o produtor dele foi Rodrigo, aquele que te amo demais. E já partiu, não tá mais aqui com a gente. E depois ele fez um CD, ou foi mais de um aqui em João Pessoa, não foi?
3: Dois.
2: Mas que um estúdio também muito bom, o cara do violão, acho que tu conhece, diga o nome dele.
3: Ele era violonista de Anjos e Demônios, Hulk. Hulk Lemos, ele foi da banda Anjos e Demônios e tudo. E ele e o irmão dele, quem E eu queria gravar um CD com ele agora, só para a gente se divertir. E ele disse a mim que está com um problema no equipamento. Aí a gente já falou.
2: Ele nunca mais tirou esse problema do equipamento, que isso já faz mais de ano.
3: O problema dele está crônico. É
2: crônico, é. Rapaz, tu falasse.
3: Mas você não vai falar com aquele rapaz, né?
2: É, vou falar. Ó, com Naó, ele conhece Naó.
3: Pra gente gravar um CD.
2: Naó, sobrinho de Elias D'Ângelo.
3: Vamos montar uma música aí pra gente gravar.
2: Olha, tu falasse em anjos e demônio aí. Outro dia tava um comentário aí na Rádio Tabajara que todas as bandas que escolheram esses tipos de nomes aí, anjos e demônios, satânico, não sei o que mais, disse tudo quebrou.
3: Foi, né?
2: Ele diz, olha, anjos e demônios já foi. Aí teve satânicos, também já foi.
3: Satânico foi só um nome, mas aí tinha os dois, né? Tinha,
2: aí eu ainda liguei. Eu ainda liguei pra lá e disse, não, mas tem demônios da garoa que tá.
3: Ainda tá vivendo.
2: Ainda tá vivendo, né? Porque ele disse, até a banda que o nome não era Satanás, era Santanás de Santana. E aquele jornalista, que também já morreu, um grande amigo meu, que tocava, que era o cantor principal da banda, Walter Galvão. Aí o cara disse, até a banda Santanás, que a turma entendia Satanás, mas não era, era Santana de, Santanás de Santana.
3: De Santana, né?
2: Aí, quando disse, olha, no São Paulo de Bahia vai ter a banda Santanás, a turma entendia que era Satanás. Ele disse, até essa banda, por confusão da cabeça do povo, é, você
3: tinha,
2: acabou.
3: Tinha medo de pecar. Tinha medo de pecar.
2: É, mas eu acho que isso é mais um negócio de superstição.
3: Criação,
2: né?
3: Criação.
2: É. O nome não tem nada a ver com uma coisa ou com a outra, não tem, ouvi? É, a gente não pode brincar com Deus.
9: É, eu acho que o ser humano é um negócio tão fraco, certas coisas, ele dá pitaco, mas
2: é boa, sabe? É, sabe? É porque...
9: Agora, seguinte... sabendo dar pitaco em todo canto, essa semana eu tava vendo aí o cara ensinando, aí, faça isso, faça aquilo, que você não vai morrer, você vai viver, você vai... Aí... Aí quando foi, na mesma semana, Oscar morreu, com a minha idade, Oscar nunca fumou, nunca bebeu, disse na televisão, estava dando entrevista nos Estados Unidos, falando até inglês, né? Aí ele falou que nunca traiu nem a mulher, quer dizer, ninguém nunca treinou como Oscar treinou, ninguém nunca comeu o que Oscar comeu, ninguém nunca teve o médico que Oscar teve, eu estou aqui, passa fome, vive Oscar tá morto.
2: É assim mesmo.
9: Aí como é que tu explica a vida?
2: É, mas o cara disse, não brinque com as coisas de Deus, porque ele disse, olha, Tancredo Neves um dia disse num discurso para mais de 10 mil pessoas que se ele conseguisse obter 500 votos no colégio
3: eleitoral mesmo.
2: É,
3: colégio eleitoral,
2: no colegiado,
3: era indireto.
2: No colegiado, se ele conseguisse 500 votos, nem Deus...
3: Tirava ele,
2: fazia ele deixar de ser presidente da República.
3: É.
2: Aí ele obteve mais de 500 votos no colégio.
3: Ganhou.
2: No colegiado, mas só que na véspera logo deu um problema nele, ele adoeceu e tal, lá vai, saiu de lá pro caixão.
3: Ele, já que Deus não pôde tirá-lo, a diverticulite tirou, né? É. Foi uma diverticulite, ele foi cirurgiado.
2: Agora, isso também pode ser uma conversa que inventaram,
3: tu
2: né?
3: Tem um porém, né? Tu tem um porém.
2: Acho que...
9: Eu vejo assim, eu vejo a vida assim. Ah, eu, você, né, que tá vivo aqui. A vida é uma arte que ninguém sabe explicar, pô. Tudo acontece com quem tá vivo, só acontece com quem tá vivo. As coisas que acontecem com os pastores. Pronto, essa semana passada tava o pastor Silamar Malapaia. O outro ajoelhado rezando para ele, quando é noite que estoura a bomba com o camarada no prédio, com o camarada. Aí ninguém vê. Aí quando o camarada diz tanto assim a respeito de Deus que acontece um negócio, aí o mundo inteiro cai em cima. Entendeu? Porque o problema do ser humano é o seguinte. Já ouviu alguém dizer que Deus estava errado?
2: Não.
9: Só diz que tá certo, hein? Mas quando. Pronto, eu tava ali, a filha. O cara chama de Tamaraú, né? Mas o nome dele é Antônio Cris Bastos. A filha dele foi com o marido pro Recife quando voltou. Ela, a menina e o menino, né? E a menina e a filha. Aí bateu atrás de uma carreta. A menina morreu na hora. Ele se machucou, a mulher foi internada e um dia a mulher morreu. Aí eu tava conversando com ele, acabou assim, rapaz, graças a Deus, né? Que morreu só a menina. Eu disse, mas rapaz, e a mãe?
2: Que foi uma também, porra. Né?
10: Não, mas graças a Deus o quê, rapaz? O cara perdeu a filha. Tá no hospital, a mãe tá no hospital, e depois com 2 meses a mãe morreu. Aí o cara vai dizer, graças a Deus.
2: Mas acho que é força de expressão, né, Almir?
10: Não, mas o problema do ser humano, que o ser humano não sabe se expressar.
2: É, também tem.
10: O ser humano não sabe dizer as coisas.
2: Mas, Almir, eu tive um filho que morreu num acidente de carro. Ali na Avenida Cabo Branco.
3: Eu escutei a pancada.
2: E eu andando com um pastor, eu viajei daqui para Brasília com esse pastor. E no carro, lá dentro de Brasília, ele disse, Majota, seu filho morreu num acidente, não foi? Ele disse, foi, morreu ele e o tio. E vinham 4 no carro, 2 mulheres e 2 homens. Ele disse, eles vinham de ontem, eu disse, da farra. Estavam bebendo num restaurante chamado Fogão a Lenha. Aí disse, ó, tá vendo? Estivesse na igreja, tinha a proteção de Jesus, não tinha morrido, a farra, a bebedeira. Eu disse, não é, pastor, olha, ele poderia não ter morrido se ele tivesse, era em casa, pastor, mas na igreja, de acidente, se ele tivesse em casa dormindo, ele não teria morrido, ele poderia ter morrido de outra coisa. Aí ele disse, não, Jota, quem vai à igreja recebe a palavra de Deus e é protegido. Eu disse, é, tá certo. Eu fui para a ponta da batalha ali, pastor. Um Corsa Classic capotou com o pastor, a esposa do pastor e 2 pessoas que vinham da igreja do culto. Morreram todos 4, pastor. Eu fui fazer a matéria. Eles vieram da igreja. E além do mais, o pastor, viu? É, aí ele pegou e disse, é porque o livro de Deus tem mais de 100 trilhões de páginas e cada uma tem uma relação lá com bem 1 bilhão de pessoas. Aí Deus, quando abre o livro, aí diz, hoje é o dia de todos que estão aqui nessa página. Aí não tem pra onde, o cara leva até uma topada e morre.
3: É o sorteio.
2: Já o pastor da Igreja Mundial da Fé, Valdemir Soares, ele disse lá, ele curando o povo lá e tal. Ele, até uma mulher que estava morta, rapaz, ele ressuscitou a mulher.
3: Eita.
2: E o velório era dentro da igreja. Aí um camarada, 3 meses depois, foi entrevistar ele. Até um repórter daqui do Rio Grande do Norte. Chegou lá e disse, pastor Valdemir Soares. Ele disse, opa, pastor, eu sou um admirador seu. Eu vi o senhor ressuscitar uma mulher. Eu vi o senhor curar o camarada que disse que estava tuberculoso, o senhor botou a mão em cima e curou a tuberculose do rapaz. O senhor fez o outro enxergar.
3: Fez o outro andar.
2: Agora o senhor levou uma pancada no joelho e criou água. E foi lá para o médico operar para tirar a água. Por que o senhor não curou sua cana, seu joelho aí, sem precisar de ir lá no hospital? Aí ele disse, eu curo a doença espiritual. Como soldado de Deus, sou autorizado a curar a doença espiritual, seja ela qual for. Agora, quando é material, eu tenho que ir para a mão dos homens. Mas a desculpa foi bacana, não foi?
10: E essa semana, Malafaia, foi virar uma catarata lá no sul do Libanês?
2: Ah.
3: Podendo curar, né?
10: Mas se der o dedo, for pra lá, ele cura.
3: É como essas mulheres, esse povo que adivinha, né? O adivinhão.
2: O charlatão.
3: Porque fulano vai adoecer. Eu digo, mas rapaz, não tem jeito desse cara dizer a mim que eu vou dar o número pra eu tirar na Mega Sena. Não tem jeito de adivinhar, né, bicho?
2: Rapaz, você já ouviu falar em Antônio Carlos Magalhães?
3: Já, baiano.
2: Grande político, baiano, né, da Bahia? Baiano. Ele perdeu um filho novo, Eduardo Magalhães, não foi?
3: Luiz Eduardo Magalhães.
2: Luiz Eduardo. Tem até uma cidade com esse nome lá.
3: Tem, no aeroporto também.
2: Aí ele, lá no velório, ele chorando, o velho, né? Era ministro das comunicações. Aí ele, tem um pastor aí que disse que vai ressuscitar o seu filho. Aí ele disse, como é, rapaz? Meu filho morreu de um infarto, como é que esse homem vai ressuscitar? Ele vai fazer o coração dele bater de novo.
3: Depois de muito tempo.
2: Aí eles podem entrar aí lotado lá o velório, mais gente da família, mais. Aí o pastor entrou numa moral arretada, com aquele paletó dele, aquela gravata, a manual Bíblia. Da lei de Deus debaixo do braço. Aí ele começou a orar, disse, levanta o cara, mas não saía do canto. Quando ele disse 3 vezes, Antônio Carlos disse, tu viesse aqui para ressuscitar meu filho, foi mentiroso. Meteu lá a mão e o pastor saiu pelo meio do poço. Mas, rapaz, como é que o cara vem dizer aqui que vai ressuscitar meu filho, rapaz? Você é Deus para fazer isso? O pastor saiu lá nos tapas e nos empurrões. Tá? No velório do Antônio Carlos.
3: Luiz Carlos. Luiz Eduardo Magalhães.
2: É, porque o sonho do pai era fazer ele presidente um
3: e
2: dia, né?
3: E tava na perspectiva, né, Jorge?
2: Tava na perspectiva.
3: Ser presidente da República. Acaba jovem.
2: Partiu antes, né?
3: É assim mesmo. É onde o menino falou, onde o Almir disse. Não tem, ninguém sabe. Esse desígnio nós somos muito pequenos para entender.
2: É, ninguém entende.
3: A gente não entende, não entende. Nós não temos essa capacidade, a gente não sabe de nada.
10: Agora isso é a vida, depois que inventaram dinheiro, né? Aí o camarada
3: dele. Agora tem as invenções, né? Tem as conversas compridas. Tem as conversas compridas, né? Que...
2: Mas o camarada disse que tinha um camarada adivinhando a vida de todo mundo. Aí o camarada disse, esse bicho é bom mesmo, disse, vem cá. Eu dou até um dinheiro a tu, se tu disser onde está meu pai nesse momento. Aí o cara olhou para ele e disse, teu pai...
3: Já morreu.
2: Teu pai está onde?

0: Poder grande de saber disso, né, meu amigo?
1: Disse o nome do cara, disse onde o cara estava.
0: Mas não tem jeito, eu já fui para Alemão, mas ninguém me dá o número da Mega Sena, porque não dá nada disso, hein?
1: Vamos cantar na
0: experiência. É bom. Olha um grande cantor aqui, Almi.
1: Almi, tu tem música aqui nessa, né, aqui no computador aqui? Tem um moto aí. Então diga um aí pra gente.
0: Aí,
1: acha aí, Almi Santana, meu amigo.
0: Gente boa.
1: Almi Santana.
2: Diga que ritmo aí que tem um CD diferente.
1: Diga aí o ritmo.
2: Tem porró, tem brega, tem internacional.
0: Brega é bom, brega.
1: Eu quero
0: é
1: uma internacional.
0: Tem uma internacional?
2: Então bota aí, Almi Talismã, com N.
1: Almi abriu vários shows com bandas grandes, mas uma que eu me lembro foi Folhas no César de Bahia.
0: Mas Almi eu gosto mais quando ele tomei muita. Ali eu faço com o Jota, já virei muito copo ele tocando musiquinha brega.
1: E as duas filhas de Almi também cantam.
0: Cantora, né?
1: E cantam profissionalmente hoje, né, Almi? Almi é de Santa Rita.
0: Almi canta bem.
1: Achou Almi aí?
2: Almi Talismã.
1: Almi Talismã. Almi, cadê aquele cantor de Talismã, o Moreninho, rapaz? Que cantou lá no meu programa, lá no Sesc. Você estava lá no dia?
2: Eu tive um infarto, está uns 2 meses até se recuperando, mas está bem.
1: Do infarto?
2: Foi.
1: Você também foi acometido com um infarto também, não foi, Almi?
0: Foi, Almi.
2: O meu rapaz, 14 anos já.
1: Graças a
0: foi
1: Deus.
0: Foi novinho, teve já infarto. Passou.
2: No dia que eu tive um infarto, teve eu e aquele pastor. Era pastor João Gilberto, lá de João Pessoa, que era bem famoso.
0: Você veja, né? Você é um jovem e há 14 anos teve essa...
1: Almi tem a minha idade.
0: Tem?
1: 70 anos. É. Né, Almi?
0: Onde bexiga que tu tem 70 anos, Jota?
1: Almi tem 68.
0: Ah, é. Almi também já é madurinho, viu? Mas a fisionomia dele é de novo, né, Jorge?
2: Teve um empate com 54 anos.
1: Foi. 54 anos. Foi. Vamos cantar. A gente começa com Almi. Faltam 3. Bota os comerciais e depois você já vai com o break, com a seleção musical aí, viu? Valeu.
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1: Muito bem, agora são 11 horas mais 30 minutos, minha gente, 11:30, hora certa de Farmácia Cabral. 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Almir e Expedito Leite, dois grandes músicos. Mas aqui homem, eu não entendo de música.
2: Não, não me compare, homem, não faça isso com o Almir não, J. Ferreira.
1: Deixa eu dizer pra você aqui. Almir, é o seguinte, eu fui pro aniversário dele aqui, de Expedito Leite, e levei o cantor Rodrigo. Ele não tá mais aqui com a gente, já partiu pra vida espiritual.

0: Ritual, foi embora. E lá, Expedito Leite arranjou um teclado. E aí, Expedito Leite toca violão, tem uma sanfona em casa. E Expedito Leite Filho, o filho dele que tocou com a banda...
1: Toca do... ainda, a brincadeira deles, a Alaúrsa.
0: A Alaúrsa. Então, eu não entendo de música. Se eu for cantar, sou mais desafinado do que goteiro em pinico, porque também não entendo de nada com relação a isso. Mas tem um bocado de músicas gravadas com Maurício Reis, tem umas três músicas gravadas com Valdir Ramos. Sou na parceria, né?
1: É, bom.
0: Sou parceiro.
1: Parceiro.
0: Então, aí você toca, você canta. Eu conheci Almir cantando. Almir foi cantor lá dos notáveis do meu amigo Davi, que também não está mais aqui.
1: É,
0: Almir também trabalhou no Sistema Correio de Comunicação como programador, não foi, Almir?
1: Foi.
0: Almir é um cara que eu respeito ele como cidadão e como profissional na arte da música.
1: Mas Almir gosto achou, muito, né?
0: Tenho um respeito muito grande por ele. E ele chegou aqui de surpresa, porque outro dia eu almocei com ele. Eu saí da rádio e parei ali, almocei ali no... Como é o nome daquele restaurante?
1: Restaurante da Galinha.
0: Da Galinha. Eu almocei
1: lá. Vai hoje pra lá também.
0: E a gente bateu um papo. Hoje eu não sei, hoje eu acho que não.
1: Expedito lá, ele dá Expedito lá, não?
0: Expedito conhece lá, mas eu tô aguardando aqui o doutor...
1: Sim, doutor Fernando, né?
0: Doutor Fernando Barbosa.
1: Ele vai mesmo?
0: Ele vai. Então, é por isso que eu não vou.
1: Marca para outro dia, pra gente ir.
0: Marca para outro dia. Então, amigo... Aí Almir bateu um papo comigo, trocou uma ideia e disse, qualquer hora eu apareço lá. E não apareceu, apareceu aqui agora. E quando ele vem aqui, o camarada disse que o soldado, quando está no quartel, sentado no dia de...
1: Ou quer serviço ou cadeia?
0: Quer serviço, né? Então, Almir, eu pedi para o menino arranjar aí uma música aí, sua, que você tem muitas aqui, gravando no playlist aqui da rádio. É. Mas você disse que é melhor cantar ao vivo.
1: Não, tem aí, não sei se ele... Pode ser.
2: Ele conseguiu um internacional, não foi, Delmi?
1: Oh, é.
0: É, conseguiu?
2: É. Como é o nome?
1: A música, sei lá, é tem um CD aí.
2: Qual é? Tem um CD, bota.
0: Ele vai ouvir. Vai ao vivo, bota aí.
1: É um brega pra Expedito, hein?
2: É um brega. Qual é o brega que ele vai cantar?
1: Fazer um.
0: De Genival Santos?
1: Fazer um tributo a Genival, né?
0: Campinense.
2: Sendo assim, é o show de Almi aí, né, Jota?
0: É.
1: Pra lembrar.
2: Eu já tomei muito golinho olhando pra Almi, viu?
0: Então, Almir, ele vai soltar aí, tu já vai cantar aí para os nossos ouvintes aí. Olha aí, amigo.
1: Vamos aí, ao vivo
0: e a cores. Sobe um pouquinho o volume do rádio. Ao vivo e a cores.
2: É, bom. Parabéns.

0: hoje estamos aqui, nosso bendito leite aqui, né? Aí. Vamos gravar seu CD.
1: Sempre ouvi, sempre ouvi. Vamos
0: gravar seu CD, viu?
1: Vamos? Quanto tempo ele gravou um CD? Ele vai encerrar a carreira, né, Jota? E um ele vai falar, viu?
0: Sendo assim, vou acabar ficando louco.

0: Beleza aí pra lembrar a Genival Santos, né? Hein, Jota?
1: Agora tá bom, tá?
2: Ó,
0: ainda tá aí.
2: Ele falou no Bregareia, eu lembrei. Eu fui fazer uma gravação no Bregareia e o prefeito lá era Paulo, o irmão desse deputado.
0: Tião Gomes.
1: Paulo Gomes, né?
2: É. E ele me botou lá no pensionato, lá numa pousadazinha, com a equipe do programa lá. E chegou um cara de bermuda com um boné, com a aba para trás. Ele disse, rapaz, onde é que fica aqui a pousada? Aí disse o nome da pousada. E era lá a pousada. Aí eu não reconheci ele e ele não, também não me reconheceu. Aí eu disse, rapaz, a pousada é essa aqui. Ele disse, o prefeito mandou para cá, disse que já, o radialista J. Feira estava por aqui também. E J. é meu amigo. Eu disse, é, rapaz.
0: E conversando
2: contigo. Eu disse, e você quem é? Ele disse, Genival Santos. Mano. Eu disse, mas rapaz, tudo de bermuda aí, de sandália havaiana, eu também não estava nem te reconhecendo. Ele disse, CJ, eu disse, aí pronto. Ele fez amizade, subiu, ele começou a namorar a produtora do programa lá. Mano, rapaz, e de noite ele se apresenta. Ele é, como disse ao mim, muito animado, bom de palco.
0: Ele era animado, mas danado.
2: E nesse tempo eu não sabia que ele era de Campina Grande.
0: É.
2: Eu só vim saber que ele era de Campina Grande depois que ele morreu. Porque ele tem um filho ao mim. E não segue ele. É cantor de forró. Tem até uma banda de forró lá para a banda do Ceará. Que era para ele ter entrado na onda. Porque Carlos Alexandre, quando morreu, esse menino, filho dele, Carlos Alexandre Júnior, foi cantar num circo de Horácio, que era o Tianito. Estava armado na chã de oitizeiro. E eu fui. Porque eu era amigo do pai dele. Eu digo, eu vou lá. Vou assistir o show do filho dele. Cheguei lá, fiquei na minha do circo de Horácio. Quando o menino entrou cantando KLB, Roupa Nova e outras bandas de rock, Lobão. Aí quando terminou o espetáculo, ele não cantou uma música do pai dele. Aí, agora ele bem jovem, né? Acho que ele deveria ter uns 18 ou 19 anos. Quando terminou o espetáculo, eu circulei, fui lá no camarim. Aí ele estava, disse, mas rapaz, eu era amigo do seu pai. Eu pensava que você ia cantar as músicas do seu pai. Seu pai com um bocado de discos, um bocado de LPs, compactos, e você não cantou uma música do seu pai. Eu disse, não, porque meu pai é um brega e tal. Aí depois foi que ele, quando ele foi se apresentar no meu programa, ele já estava cantando as músicas do pai.
1: Eu estava um dia que ele
2: estava. Ali ele estava cantando as músicas do pai. Já tinha deixado a filha de Horácio, porque ele casou com a filha de Horácio, a loirinha, e foi morar no circo. Mas quando ele foi para o meu programa, eu perguntei como é que está a Horácio. Ele disse, não, me separei da filha dele. Agora eu estou morando lá no Rio Grande do Norte com essa minha esposa, essa aqui. Ele mostrou toda a loirinha lá. Mas muito bacana. Mas ele não foi igual o pai. Já Mauricinho, que tu conhece, já começou cantando as músicas do pai dele, Maurício Reis.
0: É.
2: Mas não dá para você cantar uma música internacional aqui, não, que eu gosto de ver você cantando internacional.
0: Mas tem aí, ele já está aí?
2: Já achou aí uma internacional? Ô, Almir, eu fui para uma festa no Bessa Grill, faz, eu acho que uns 3 a 4 anos, promovida por aquele menino que trabalha na Cajepa, que é músico. É Roberto o nome dele. Roberto, que é músico. Tocou com o Tuareg, tocou com o Bárbaros, tocou com um bocado de bandas aí. E ele fez uma festa só com bandas das antigas aqui. Levou até Vital Farias, representando os Quatro Loucos. Vital Farias e mais dois componentes que tinham aqui. Um até morreu um dia desse, o irmão de Golinha. Não, foi... Eu estou esquecido o nome dele, mas... Aí ele fez aí tinha lá, ó, Satânico, Tuaregs, Bárbaros, Santanais, Selenitas, Selvagens, Reluz, de Vandinho.
1: Muito cantor, né?
2: Não, as bandas.
1: As bandas, né?
2: Era um instrumental lá, era saindo uma banda e entrando a outra, cada uma com o repertório da época.
1: Bandinho nunca mais apareceu, não foi?
2: Bandinho, eu acho que tá meio adoentado. Mas é gente boa demais. Vou até convidar ele para vir aqui bater um papo comigo.
1: É bom, ele foi lá naquela época.
2: Agora você não estava lá com sua banda, não, né? Nesse
0: dia.
2: Lá no Bessa Grill, na festa que Roberto fez, que levou um bocado de bandas, todas das antigas. Levou os músicos, né? Tinha Jope lá representando o Selvagem de Bahia. Jope e Nau, irmão de Naldinho.
0: Sim, mas nunca me convidaram, como é que eu...
2: É, tá certo.
0: Tinha... Quando eu acabei a banda Talismã...
2: Sim, ainda tinha mais quatro bandas de Campina Grande, Vikings e...
0: Quando eu acabei a banda Talismã aqui, esse Roberto Dinho fala muito dessas bandas antigas, né?
2: É.
0: Mas essas bandas, por exemplo, banda Talismã, esse negócio ele nunca falou. E quando eu parei a banda Talismã era a melhor banda da Paraíba.
2: Eu acredito.
0: A banda que mais viajou daqui, banda de baile que mais viajou aqui, foi a gente. Porque... É, a banda mais conhecida da Paraíba de baile é Tuareg, lógico, entendeu? Agora a banda que eu parei a banda Talismã na época porque eu não tinha tempo nem de dormir, bicho. A gente tocava aí, Paraíba, Rio Grande do Norte, Pernambuco,
1: Ceará,
0: Alagoas, Ceará, tocava, até no Maranhão a gente tocava, pô.
2: Pô, como é que é o nome daquele empresário lá do gás, rapaz? Ele vendia essas bandas todas.
0: Era Altamiro?
2: Altamiro. Cadê Altamiro?
0: Altamiro foi um bocado de tempo que eu fui lá visitar ele. Altamiro não está bem de saúde. Eu não sei nem como é que ele está hoje. Né? Mas ele não estava bem de saúde, não. Tava...
2: E tinha um outro que também toca, que ele foi empresário muito tempo, que ele trabalhava de contador lá no Hotel Tropicana. Como é o nome dele? Baixinho.
0: Tropicana.
2: Né? Ele era contador, mas ele era empresário de banda também. Gente muito boa. Altamiro também. Altamiro deve estar com bem uns 80, né?
0: Altamiro vendeu muita gente, né?
2: É.
0: Só tive que trabalhar com as melhores bandas na época.
2: Olha, inclusive, Almir, eu quero dizer isso aqui a você agora, mas eu não estou lembrado quem foi a pessoa que me disse, mas foi agora há pouco. A gente falando sobre banda e foi lá no restaurante de Joca. Ah, pra falar nisso, amanhã tem lá o rejeito, tem também o cozido, né? E tem o rubacão. E tava lá conversando, que chegou uma menina que cantou nos Tuaregs lá, sentou na mesa, ela já tá com 68. Aí um camarada disse, olha, a banda que melhor pagava a música aqui era Talismã de Almir.
0: É. Eu parei a banda Talismã faz 30 e poucos anos, eu pagando ali no São Paulo de Bahia, ali. A gente tocava ali, era lotado. Pagando R$400 já. Hoje o cara ganha 150, 200.
2: Cada músico?
0: Sim. Eu dava metade por músico.
2: É, esse pedido tá feito rádio mesmo.
0: Aí hoje, você paga, os caras pagam, eu não pago isso não, né? Mas eu vejo os caras tocando por R$150, R$200.
2: É, agora, porque antigamente, Almir, falar de Bahia era um palco.
0: Mas não, olha, porque é o seguinte, o problema de dono de música aqui, porque você só faz uma banda boa com músico bom. Só que ninguém, dono de banda, não quer reconhecer isso, pô. Então, ele quer a banda que mais ganhou dinheiro aqui foi Tuaregs. A banda que tem mais nome na Paraíba de baile.
2: É Tuaregs.
0: É Tuaregs. A banda pode negar isso, entendeu? Agora, você pagar o músico, aí é outra história, aí depende de você, né?
2: É.
0: Eu mesmo, quando eu fiz a banda, eu disse, não, bicho, tá bom, ganha isso aqui, eu vou pagar os caras legais e pagava, entendeu?
2: Beleza, pra falar nisso,
1: eu me lembrei...
0: Eu nunca tive problema com músico, tá entendendo?
2: Eu me lembrei de Toninho do Rojão. Toninho do Rojão, no último show dele, na Festa das Neves, ele era um cara muito espirituoso, viu? Aí ele pegou um bocado de CD, ele disse, minha gente, eu vou jogar 3 CDs aí pra vocês, agora quem quiser comprar mais... Tem uma menina ali numa banquinha vendendo meu CD, viu? Aí eu vou logo dizer o preço para vocês. Meu CD é R$25. Aí um CD mais caro que tinha na loja era 10. Aí o locutor do palanque disse, mas quanto é teu CD? Disse, R$25. Ele disse, onde é que tem para vender? Ele disse, ali a moça com a banca ali vendendo. Disse, meu amigo, Zé de Camargo e Luciano é 10. Ele disse, mas é R$25, uma dúzia do meu CD, rapaz.
0: Você não deixou explicar, né?
2: Um pacote, não deixou explicar. Era espirituoso. Mas vamos cantar com o Almir aí uma música? Vamos, Fredito? Você não quer fazer um playback também, não?
1: Não, bota o Almir pra cantar.
2: E hoje você não vai fazer um, não?
1: O Almir que é nosso artista.
2: Então vamos cantar com o Almir aí.
0: Esse CD aí, os meninos ficaram pedindo, Almir, grava um CD de música nacional. Não, grava aí. Eu peguei e gravei esse CD aí. Eu acho que essa primeira música aí, a música da Dario Straight, né? Essa música aí é uma música muito difícil de cantar, né? Porque ou você sabe inglês direito pra cantar ou não canta.
2: É.
0: Entendeu? Aí eu fiz esse CD aí cada música aí foi um pedido, né? Bom, esse CD.
2: Então vamos lá. Som na caixa aí. ao vivo hoje aqui no programa J. Ferreira e Amigos, Almir Santana.
0: Essa música aí.
2: Save me. Leonel Neurídeo.

0: Muito bem, meus amigos e minhas amigas, agora são 11 horas e 50 minutos, faltando 10 minutos para eu ir embora, 10 minutos para terminar o programa, num oferecimento de Farmácia Cabral, sua saúde em primeiro lugar, na Alfredo Ferreira da Rocha, número 645, em Mangabeira. 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A gente ouviu aí uma música de Léo Neurite, Sem Iu, Sem Mico, na voz de Almir Santana, santarritense, paraibano nato, músico de primeira qualidade, não foi, Expedito?
1: Se o cantor americano ouvir, vai ficar na dúvida, viu?
0: Porque, como o Almir disse, ele canta o inglês, porque ele estudou inglês, ele fala inglês, ele ensina inglês.
1: Léo Neurite é um cantor fora de série. Mas Almir não fica atrás, não, viu?
0: Fica não.
1: Fica nada.
0: Agora, Almir, eu tenho um amigo que é cantor de banda, é seu amigo e é dele também, mas ele escreve a pronúncia em português e dá certo.
2: Não. Dá certo, não.
0: Pois o Washington disse assim, rapaz, tu estudasse inglês, não, porque eu sou teu amigo de infância. Aí ele disse, não, Washington, escuta a música aqui, escreva aqui. Mas ele escrevia portuguesado.
2: Não consegue, não?
0: É, agora ele canta, cantou nos Selvagens.
2: Ele canta pra ele, né? Agora que tá certo, não.
0: É. Almir, a gente vai encerrar com você, mas tem um ouvinte aí pra encerrar, bater um papo rapidinho. Alô, bom dia.
3: É aí. Bom dia.
0: Tudo bem?
3: Um abraço aí pra Almir Santana. Aqui quem tá falando é Elias do Padre.
0: É Elias do Padre.
2: É Elias do Padre.
3: Eu
2: foi parte da Sérgio Montesim.
3: Olha, aqui tinha que falar com você. Fala, Jota.
0: Oi.
3: Bom dia.
0: Bom dia.
3: É Ana Tereza. Olha, eu queria pedir uma música, mandar meus parabéns, mandar os parabéns para minha filha, que cumpriu o ano agora, no dia 22.
0: Qual é a música?
3: Dia da Padreira, Rita de Cássia.
0: Rita de Cássia.
3: É Rita de Cássia Cardoso. E eu peço a música aquela de Paulo Sérgio, filho de Deus que te podreja.
0: Deus que te proteja, tá certo.
3: Ofereci a minha filha de Cássia, a minha mãe Maria Cardoso, a minha cunhada Selmira, meu irmão Aníbal e a todos, principalmente a você, e esse que tá do seu lado, e um bom domingo.
0: Expedito e Almir.
1: Obrigado,
3: um
1: bom dia também.
3: Você, Jota.
2: Bom dia.
3: E um domingo maravilhoso pra você, que sabe domingo, você esteja com a gente.
0: É.
3: Na minha oração, estou colocando você.
0: Olha aí, que coisa boa. Tá certo.
3: Bota aí a música, a gente tá na sintonia. Vou desligar pra não tomar o tempo.
0: Beleza, Elias do Padre.
1: Beleza.
0: Ele pediu o Paulo Sérgio aí, Deus que te proteja, achou aí? O inesquecível Paulo Sérgio. E depois, Almir, qual é a música que você vai cantar agora, Almir?
2: Até botar uma música aí de Rod Stewart aqui pra...
1: Rapaz, mas ele hoje...
2: É a música mais conhecida do mundo.
0: E eu gosto de Doda cantando Rod Stewart.
1: Rod Stewart. E Doda canta também.
0: Eu gosto também.
1: Mas, rapaz, é um show, né?
0: Então, hoje aqui, nós vamos encerrando aqui em grande estilo.
1: É verdade.
0: Aí, ó, a música oferecida aí, a Rita de Cássia Cardoso, de Paulo Sérgio, depois Almir.

0: 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Final de mais um programa, eita, não é, Expedito? Só a semana que vem agora, né?
1: Coisa boa.
0: É muito bom.
1: A surpresa de Almir, né?
0: Geraldo, você lembrou a música, não foi? A mulher pediu, a gente demorou a tocar, mas tocou, viu, Geraldo Leite? Aquele abraço.
1: Verdade.
0: Por falar nisso, eu tive com a sua sobrinha na TV Correio da Paraíba, quarta-feira. Ela está louríssima.
1: Filho do Zé Leite.
0: É. Aí ela disse, Jota, tem visto meu pai? Eu disse, nunca mais. É. Mas o teu tio eu vejo direto.
1: Exato.
0: É. Então, Expedito, só a semana que vem agora, né? Sábado.
1: Com fé em Deus, né, Jota?
0: É.
1: Se Deus quiser.
0: E ele quer.
1: Exatamente.
0: Beleza. Almir, foi um prazer em tê-lo aqui no programa. Você já chegou no finalzinho, mas foi bom demais.
2: Valeu, obrigado.
0: Gostei
2: aí.
0: Muito.
2: Eu vim fazer uma surpresa pra você hoje, né? Que nós nos encontramos.
0: Surpresa boa. Você vai tocar hoje em algum lugar, Almir?
2: Hoje não, mas brevemente a gente vai fazer um negócio especial aqui pra você. Viu?
0: Maior, né?
2: Trazer as músicas aqui pra gente fazer.
1: Vai ser um show, né, Almir?
0: Você tocou ontem?
2: Não, na semana não.
0: Suas filhas estão cantando aí, né? Cada uma, tem uma individualmente.
2: É justamente. Cada Sol. Um tem um repertório aí, eles estão por aí na luta.
0: Outro, ela já cantou com a Almir? Eu acho que ela, a Almir estava só produzindo, né, Almir?
2: Não, no começo elas cantavam comigo, né? E vai crescendo, crescendo, lá vai. Depois eu juntei as duas, aí botei as Santanas.
0: As Santanas.
2: Aí começou a dar certo, depois não deu certo mais. Aí eu cheguei e disse, ó, já estão no maior.
0: Cada um pro seu lugar.
2: É, cuida aí da vida de vocês aí.
0: Ah, que bom.
2: O que eu posso ajudar, eu tô.
1: Mas a origem é boa.
0: Como é que é o nome daquele? Aqui tem um rapaz que é de Monteiro, rapaz. Que é não sei o que de Monteiro. Sanfoneiro bom danado, que tem as Marias.
2: É, as filhas dele também. Mas ele mora aqui em João Pessoa.
0: Ele mora no Valentino de Figueiredo.
2: É verdade.
0: Tem as Marias que cantam muito forró.
2: São as filhas dele também.
0: É um nomezinho pequeno, não sei o que de Monteiro.
1: Aí acerto com o Almir pra ele fazer o pessoal aqui, fazer um show aqui.
2: É. Vou dar uma surpresa pra ele aqui.
1: Eita, que coisa.
0: Agora
1: boa.
0: Só acerto.
1: Agora diga no dia que eu venho.
0: Agora só acerto com o Almir se você se responsabilizar de também cantar ao vivo.
2: Mas ele vai cantar.
1: Canta uma música, eu canto uma música.
0: Canta uma, né?
1: Então tá bom. Perto de Almir eu fico seguro.
0: E parece que Almir é quem vai produzir você no próximo disco, né?
1: Vamos fazer um CDzinho, né, Almir?
2: É.
1: Vamos fazer. Já tá praticamente acertado, é só a gente ver os detalhes.
0: Então valeu, Almir. Muito obrigado pela sua presença aqui.
2: Jota. Valeu, Jota Braga. Um
1: até
2: abraço.
1: Sábado.
0: Até sábado, se Deus quiser.
2: Um abraço.
0: Bom, minhas amigas e meus amigos, por hoje é só. Sábado que vem estarei por aqui novamente com mais um show de rádio aqui na 100.5 FM Líder.
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Obrigado, BH. 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

0: Obrigado, gente!
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0: negro. 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
1: Aí fica fácil, né?

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0: Obrigado! E aqui na esquerda, nosso guitarrista Max Viana.
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0: Olá, muito boa noite. Agora são 8 horas e 8 minutos aqui na 100.5. Muito bom, hein? Tá por aqui na sua companhia e a gente aqui, né? Nos encontrando em mais uma noite de domingo. Um domingo bem especial para a gente ficar aqui juntinhos pela 100.5, a rádio mais popular da Paraíba. Eu sou Robson Costa, chegando por aqui para ficar na tua companhia até a meia-noite, né? E a partir de agora, deixa aí o coraçãozinho, hein? Falar mais alto, abre aí bastante o coração, porque a gente vai falar de amor e ouvir as mais lindas canções românticas a partir de agora, aqui no nosso By Night especial de domingo, né? Um programa mais leve, bem romântico, bem suave. E a partir de agora a gente faz aquela viagem juntinhos lá para o passado, lá para os anos 70, 80 e 90. Músicas nacionais e internacionais a gente vai estar curtindo aqui, tá? No By Night. Aquelas trilhas sonoras de novelas, de filmes, músicas nacionais também que marcaram aí a sua vida. Então, ó, fica à vontade, tá? A partir de agora, o ponto de encontro está liberado para você participar também, mandando aí a sua mensagem de voz, falando aí seu nome, mandando aquele boa noite especial de domingo para alguém aí que você tanto está querendo, né? Mandar aquele áudio, aquela mensagem bem especial. Então, ó, fica à vontade, tá? Aproveita, já peça sua música romântica, aquela nacional ou internacional, e eu vou estar atendendo a você com muito carinho, tá? Então participa a partir de agora através do WhatsApp aqui da 100.5, que já está liberado lá no ponto de encontro, no 988-12-1005. 988-12-1005. Fica à vontade, manda aí a tua mensagem de voz. Quero saber onde é que você está, né? Nesta noite de domingo. Está em casa, está no trabalho, está no carro nesse exato momento aí, nos levando de carona já na sintonia aqui da 100.5 e já curtindo aqui, né, o comecinho do By Night, e a gente fica até a meia-noite, hein? Só músicas que marcaram épocas. Então sejam todos bem-vindos a mais um By Night especial de domingo. Eu, Robson Costa, estou por aqui até a meia-noite, tá? Com todos vocês, com muito carinho e com muito prazer. 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Daqui a pouquinho a gente começa, hein? A gente começa a colocar no ar o recadinho da noite aí do pessoal, né? Que já está em sintonia com a gente, para a gente fazer essa viagem no passado, todo final de semana, sábado e domingo, a gente se encontra aqui pela 100.5, tá? By Night, seu programa retrô de final de semana. Daqui a pouquinho também tem tradução da noite, tradução de hoje muito linda. Vou estar contando aí, né, mais uma história de uma canção que marcou aí na vida de muitas pessoas. Então, ó, fica ligadinho aí, tá? Fica ligadinha, fica comigo até a meia-noite. Daqui a pouquinho tem tradução da noite aqui dentro do By Night. 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Então vamos falar de amor, né? Vamos curtir muita música romântica nesta noite de domingo.
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0: Abrindo aí a nossa noite de domingo romântica, Daniel, Meu Mundo e Nada Mais. Agora 8h16 aqui na 100.5. Boa noite.

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